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2: Vinte e uma horas e 2 minutos.
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4: Olá amigos, aqui é Sidney Ferreira e esta é a nova temporada do Jazz Livre. Hoje teremos um programa muito especial, primeiro da nova temporada, trazendo o nome do jazz indicado pelo ouvinte da Rádio MEC FM. Nós agradecemos a indicação do nosso ouvinte Betonte e esperamos que este programa sobre a obra de Duke Ellington seja tão bom para ouvir quando foi para a gente produzir. Por falar nisso, agradecendo também ao Betonte, um abraço Betonte, obrigado pelo carinho sempre com o Jazz Livre. O verdadeiro nome de Duke Ellington era Edward Kenneth Ellington. Ao longo de 70 anos de carreira musical, ele criou e apresentou diversos temas que são parte da história do jazz, especialmente entre as décadas de 20 e 60. Suas obras alcançaram uma notável capacidade de influência sobre diversos músicos. Para muitos, é considerado o maior compositor de jazz americano de todos os tempos. Nós vamos iniciar o programa de hoje por um dos clássicos de Duke Ellington, Caravan, apresentado pela primeira vez em 1936. Ao lado de sua orquestra, Duke apresenta todas as características de sua música que o tornaram uma das maiores influências para jazzistas até os dias de hoje. Com vocês, Caravan.

0: Você acabou de ouvir Take the A-Train. Antes dela, ouvimos It Don't Mean a Thing, If It Ain't Got That Swing e Caravan, sucessos da obra de Duke Ellington. Duke Ellington nasceu em Washington, Estados Unidos, em 1899. Começou a tocar piano aos 7 anos e a se apresentar profissionalmente aos 17. Segundo algumas biografias, Duke foi mais admirado do que amado pelos seus próximos, pois o músico costumava centralizar e assumir a criação de todos os integrantes de sua orquestra. Daí, talvez, a razão de muitos contemporâneos de Duke afirmarem que seu instrumento não era o piano, mas a orquestra. Polêmicas à parte, o talento de Duke atravessa o tempo, deixando uma marca singular na história do jazz. Aliás, uma boa maneira de falar sobre a influência de Duke nas gerações seguintes é ouvir I Let a Song Got Out of My Heart, executada por ele, e depois apreciar a versão de Thelonious Monk para o mesmo tempo. Que tal? Para o mesmo tema. Então, que tal comparar essas duas performances? Vamos ouvir primeiro o original de Duke, gravado em 1938, e depois a versão de Thelonious Monk de 1958. Com vocês, I Let a Song Got Out of My Heart, em versões executadas por estes dois gênios do jazz.
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0: Maravilha, você ouviu aí, portanto, as duas versões, né? Como nós dissemos, tanto a apresentada pelo Duke, como também a versão de Thelonious Monk. A música, I Let a Song Go Out of My Heart. Apelidado pela família de Duke, ou Duque, por sua elegância, o músico foi encorajado desde cedo a estudar música. Com uma obra ao mesmo tempo sofisticada e popular, produzida ao longo de 7 décadas na música, Duke Ellington trouxe essa marca da elegância tanto para as performances ao piano quanto para a sua orquestra. Essa característica da obra de Duke pode ser conferida no sucesso Sophisticated Lady. O toque suave ao piano e a companhia econômica dos metais são elegantes nas harmonias e na melodia. Mas é possível também perceber que há energia contida, existe o calor de uma paixão confinada, o que traduz para a linguagem do jazz toda a tormenta de sentidos que uma paixão pode suscitar. Vamos ouvir então e conferir a elegância de Duke na música Sophisticated Lady, publicada pela primeira vez em 1933.
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Antes, Perdido, do álbum Rock Is My Bed. E começamos essa sequência com Sophisticated Lady, um registro que traz toda a elegância que caracteriza o trabalho de Duke Ellington. Primeiro músico de jazz a entrar para a Academia Real de Música de Estocolmo, Duke atravessou 70 anos de pura criatividade musical. Durante as décadas de 60 e 70, viajou para diversos continentes apresentando sua arte. Sua influência só fez alcançar diversos músicos nos quatro cantos do mundo. Entre eles, nosso querido Ginga, grande violonista, um dos maiores compositores deste país, grande arranjador, que falou conosco sobre

0: um pouquinho da sua percepção desse grande nome da música.
1: Eu comecei a ouvir Duke Ellington por intermédio do meu tio Danilo, irmão de minha mãe. Eu era criança ainda, não entendia direito aquilo que eu estava ouvindo, mas via a loucura que meu tio tinha por ele, o amor. Tinha discografia imensa do Duke Ellington, vários encontros que Duke Ellington teve na vida. E eu mais velho já, mais adulto, mais adolescente, quase adulto, é que eu vim perceber a genialidade total desse artista. Artista raro, único, e que, além do mérito da inspiração divina que ele tinha, era um orquestrador fabuloso, um band leader e um homem generoso, porque Billy Strayhorn, esse gênio tão grande quanto ele, se obteve algum reconhecimento naquela época, ou que se estende até hoje, se deve muito, muitíssimo ao Duke Ellington, assim como Mahler deve a Leonard Bernstein, e outros tantos devem a outros tantos, porque a vida é assim, nada se constrói sozinho. Alguém descobre alguém que foi descoberto por alguém, e a vida segue, e o tempo precisa de se refazer, é necessário um certo tempo, porque um Duke Ellington não nasce a toda hora. É compositor de um em cada século, se possível. Como Tom Jobim, né, como Villa-Lobos. Duke Ellington é tudo, né? É um bem para a humanidade que ele tenha existido. E a obra dele é uma luta contra a impermanência. Ela está aí. Ele está vivo, Duke Ellington está vivo.
2: É verdade, Ginga. Falou a palavra de um dos maiores compositores, um dos maiores artistas de todos os tempos. Palavras, aliás, de Hermeto Pascoal sobre Ginga. Um artista como Ginga só nasce a cada 100 anos. Vamos ouvir então, vamos conferir Ellingtoniana com Ginga, acompanhado pelo Quarteto Villa-Lobos.
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0: Acabamos de ouvir Duke Ellington e Orquestra em Solitude, do álbum Serendol. Antes, Mood Indigo, em uma gravação para a TV da Dinamarca com Duke ao piano, Rufus Jones na bateria e John Lamb no baixo acústico. E abrindo este bloco, Ellingtoniana, música do Ginga, acompanhado aqui pelo quarteto Vila Lobos e Vitor Sebastião Silva Santos, uma homenagem desse time de craques da música brasileira ao grande jazzista americano. O Jazz Livre de hoje, sobre a vida e obra de Duke Ellington, fica por aqui. Eu sou Sidney Ferreira, agradeço muito a sua audiência. Nós tivemos os trabalhos técnicos do Lucas Alexandre. O Jazz Livre tem coordenação de Rodrigo Soprano e a produção de Carlos Soca. 99,3 Mac FM.
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12: Vinte e duas horas e um minuto.
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Aqui fala Jussara Mendonça, trazendo para você blues, derivações e influências. 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No programa de hoje, a presença do mestre da harmônica Charlie Musselwhite. Em destaque, temas do álbum Lookout Highway, lançado em maio de 2025. Disco recheado de 11 temas, com canções próprias e autobiográficas, que tem produção executiva de Henrietta Musselwhite, fotógrafa, empresária e esposa de Charlie Musselwhite. Eu começo tocando Open Road. Na sequência, Storm Warning. Alma Blues apresentando o vocal e harmônica do mestre Charlie Musselwhite.

Eu prossigo com o encontro memorável do veterano gaitista Charlie Musselwhite com o rapper de Memphis, Al Capone, que adquiriu notoriedade pelos idos dos anos 90. Alma Blues destacando Ghosts in Memphis, um dueto de Charlie Musselwhite com Al Capone.

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1: Do álbum Lookout Highway, lançado em 2025, do compositor, gaitista e cantor de blues Charlie Musselwhite, eu toco para você Baby, Won't You Please Help Me. Depois você ouve Highway 61, revelando a guitarra de Matthew Stubbs. Alma Blues apresentando o antológico gaitista Charlie Musselwhite.

Eu lembro uma performance do álbum Duke Joint Chapel, lançado em 2012. Você ouve de Charlie Musselwhite, The Blues Overtook Me, com a guitarra de Matt Stubbs e o baixo de Mike Phillips. Alma blues e toda a categoria de Charlie Musselwhite.

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2: Eu prossigo com o encontro memorável do veterano gaitista Charlie Musselwhite com a compositora e cantora Edna Nicole Luckett. Alma Blues destacando Ready for Times to Get Better, um dueto de Charlie Musselwhite com Edna Nicole Luckett.

Eu lembro uma performance do álbum Mississippi Sun, lançado em 2022. Você ouve Crawling Kingsnake, um blues gravado por Big Joe Williams no ano de 1941. Alma blues de toda a categoria, do vocalista e gaitista Charlie Musselwhite.

do álbum Lookout Highway, lançado em 2025, do compositor, gaitista e cantor de blues Charlie Musselwhite, eu toco para você Hip Shaking Mama. Na sequência, Sad Eyes, revelando o piano e órgão do norueguês Chris Kidd Andersen e a guitarra de Matt Stubbs. Alma blues e todo o carisma de Charlie Musselwhite.

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1: Blue Lounge é mais uma performance impecável que você ouve com a guitarra de Matt Stubbs, o piano de Chris Kidd Anderson e a harmônica de Charlie Musselwhite. Destaque do Alma Blues de hoje.

Rumbling is my game. É mais um blues contagiante que você ouve com a gaita vocal do veterano Charlie Musselwhite, nesta edição do Alma.

Eu me despeço com Lookout Highway, alma blues e todo o vigor do compositor, gaitista e cantor de blues Charlie Musselwhite.

0: Aqui eu termino mais uma edição do Alma Blues, hoje com destaque para o álbum Lookout Highway, lançado em 2025, do mestre da harmônica Charlie Musselwhite.
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2: Dança Negra, de Moza Camargo Guarnieri, com Mário Adnet.

0: Dança Negra, de Mozart Camargo Guarnieri, com Mário Adnet. 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
3: Às 23h01.
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5: Olá, uma boa noite para você, muito obrigado pela sua companhia desde já. A partir de agora você ouve Clube do Jazz. O programa é uma realização da Rádio Inconfidência de Belo Horizonte e faz parte da Rede Nacional de Comunicação Pública, com transmissão pela Rádio MEC, pela Rádio Nacional AM, FM e Ondas Curtas, no Rio de Janeiro, São Paulo, Maranhão, Pernambuco, Amazonas, Distrito Federal e Belo Horizonte. Você também pode ouvir o nosso programa de qualquer lugar do mundo pela internet. Eu sou Márcio Roney e te acompanho na próxima hora. O roteiro é de Maria Eduarda Leles, sob supervisão do Flávio Henrique Silveira, e os trabalhos técnicos são de Carlos Ferreira. O programa de hoje homenageia o músico Dom Romão, nascido no Rio de Janeiro em 1925, um dos artistas mais importantes no início da Bossa Nova. O músico carioca iniciou a carreira profissional no final dos anos 1940 como baterista de cabarés e de conjuntos de bailes no Rio de Janeiro. Trabalhou na Rádio Tupi, acompanhando diversos intérpretes, como as irmãs Dircina e Linda Batista. Na década de 1950, integrou o Copa Trio, juntamente com Toninho e Manuel Guzmão, apresentando-se com o grupo no Beco das Garrafas. Ainda nessa época, acompanhou grandes nomes da música brasileira e participou de gravações históricas, como a do álbum Canção do Amor Demais, de Elisete Cardoso, considerado o marco do surgimento da Bossa Nova em 1958. Nesse período, trabalhou com músicos como Sérgio Mendes e integrou grupos importantes, chegando a se apresentar no Carnegie Hall em Nova York, um passo importante para sua projeção internacional. No final de 1965, Dom Romão voltou aos Estados Unidos a convite do produtor Norman Granz e passou a fazer turnês com Stan Getz e Astro Gilberto pela América do Norte e Europa. Ainda nessa época, trabalhou intensamente com Tom Jobim e Luiz Bonfá, participando de diversas gravações desses artistas. Em 1966, Dom Romão foi convidado por Sérgio Mendes para integrar o grupo Brasil 66, com o qual gravou o álbum Fool on the Hill. No ano seguinte, participou de projetos marcantes, como o do disco Francis Albert Sinatra e Antônio Carlos Jobim, de Frank Sinatra com Jobim, além do álbum Wave, outro disco de Jobim. Em 1968, o músico carioca deixou o Brasil 66 e seguiu atuando com diversos grupos e artistas norte-americanos, colaborando com, por exemplo, Tony Bennett e, novamente, Luiz Bonfá. Um dos momentos marcantes da carreira de Dom Romão aconteceu em 1972, quando substituiu Ayrton Moreira no Weather Report. Com o grupo, participou de turnês internacionais, incluindo países como o Japão, e gravou álbuns como I Sing the Buddy Electric, Mysterious Traveler e Sweet Nighter, consolidando sua presença no Jazz Fusion. Nesse mesmo ano, lançou também um disco solo com seu nome na capa. Em 1973, esteve em turnê com o conjunto Blood, Sweat and Tears. Gravou também, ainda naquele ano, o LP Spirit of the Times. 3 anos depois, deixou o Air Report e lançou Hotmosphere, dando continuidade à sua carreira solo. Bom, dito isso, vamos dar uma pausa na trajetória de Dom Romão para ouvi-lo em ação. Vamos acompanhar.

0: Ouvimos Dom Romão com Zona Sul de Luiz Henrique Soares, Jangal de Orlandivo e Rubens Bassini, Vivo Sonhando de Tom Jobim, Mistura Fina de Luiz Bandeira, Escravos de Jó de Milton Nascimento e Fernando Brant, Diz Que Fui Por Aí de Zequete e Hortêncio Rocha, Telefone de Roberto Menescal e Ronaldo Boscoli, e abrimos o programa com Dom Romão interpretando África de Walter Branco.
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0: Estamos de volta com o Clube do Jazz, programa que é uma realização da

Comunicação Pública, com transmissão pela Rádio MEC, pela Rádio Nacional AM, FM e Ondas Curtas, no Rio de Janeiro, São Paulo, Maranhão, Pernambuco, Amazonas, Distrito Federal e Belo Horizonte. Obrigado a você pela companhia e nesta segunda parte do Clube do Jazz, voltamos a homenagear Dom Um Romão. Após se desligar do grupo Air Report, o artista carioca atuou como baterista e percussionista nos Estados Unidos até o começo da década de 1980. Na sequência, o músico muda-se para a Suíça, mas mantém seu estúdio Black Beans em Nova Jersey. Em 1985, atuou como percussionista no seu Quinteto Dom Romão, integrado também por Isio Gross, Wilson de Oliveira, Hal Thurman e Norbert Dowling, no primeiro Festival de Jazz de Lisboa, em Portugal. Com esse grupo, acompanhou artistas estadunidenses como Tony Bennett e Robert Palmer, além de ter atuado também com o grupo Blood, Sweat and Tears. Dom Romão esteve algumas vezes no Brasil na década de 1990, realizando shows. Em 1993, lançou o disco Saudades. Em 2000, gravou, entre o Rio de Janeiro e Nova York, o CD Lake of Perseverance, com ele mesmo tocando bateria, percussão, flautas e fazendo os vocais, e ainda Jorge Pescara no baixo e Paola Faor nos teclados. O disco foi uma celebração de amigos, pois contou com participações de músicos como Elmir Deodato, Danilo Caymmi, Marcelo Salazar, Itamar Acurax, Luciano Alves, Zé Carlos Bigorna, Lord K, Ted Campbell e Nani Palmeira. Dom Romão morreu em 2005, aos 70 anos de idade, vítima de um derrame cerebral. Bom, a gente mata a saudade do músico e ouve um pouco mais do trabalho da extensa obra de Dom Romão.

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0: Ouvimos Dom Romão com Amor em Jacumã, dele e Luiz Amalho. Glória Oliveira e Júlio Janiero participam dessa gravação como vocalistas. Antes, Dom Romão com Afro Blue, de Mongo Santa Maria, Ponteio de Edu Lobo e Capinã, Consolação, de Baden Powell com Vinícius de Moraes, Zambese, de Orlandivo e Roberto Jorge e Dom 7, de Valdo Branco. Muito bem, assim a gente encerra mais um episódio do Clube do Jazz, que hoje destacou um pouco da voz e do trabalho do baterista e compositor carioca Dom Romão. O Clube do Jazz é uma realização da Rádio Inconfidência de Belo Horizonte e faz parte da Rede Nacional de Comunicação Pública, com transmissão pela Rádio MEC, pela Rádio Nacional AM, FM e Ondas Curtas, no Rio de Janeiro, São Paulo, Maranhão, Pernambuco, Amazonas, Distrito Federal e Belo Horizonte. Eu sou Márcio Roney, obrigado a você pela sintonia. O roteiro foi de Maria Eduarda Leres, sob supervisão de Flávio Henrique Silveira, e os trabalhos técnicos foram de Carlos Ferreira. Um grande abraço para você, fique bem e até o próximo Clube do Jazz.
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2: No jardim do castelo desse bruxo, d'asas d'ouro e olhos verdes de dragão, tu és, à beira de um lilás repuxo, um grande lírio de ouro e de açafrão. Transformado em pavão por esse bruxo, vivo te amando em tardes de verão, dentre as rosas e os pássaros de luxo, do jardim desse bruxo castelão. Tenho medo que um dia o jardineiro, mas nunca estou bem certo do canteiro, há de colher-te, ó minha flor tafu, porque eles sabem que manhã serena, não suportando a ausência da açucena, há de morrer esse pavão azul.
1: Isocígenes Costa, Pavão Azul, por Neide Arcanjo. 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
3: 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Olá amigos, olá amigas. Estamos dando início a mais uma edição do programa Sala VIP Brasil Instrumental. Programa que leva até você os nomes mais expressivos da música instrumental brasileira. Hoje apresentando para você

A banda Black Rio é um dos pilares mais influentes da música brasileira, especialmente por sua contribuição ao samba funk, um gênero que funde a energia do samba com a pulsação do funk e do soul afro-americano. Formada em 1976, no Rio de Janeiro, a banda nasceu em meio ao movimento Black Rio, uma explosão cultural que celebrava a identidade negra nos anos 1970. Neste contexto, os bailes black dos subúrbios cariocas, organizados por equipes de som como Furacão 2000, entre outras, reuniam multidões ao som que iam de James Brown a Earth, Wind & Fire. A banda Black Rio canalizou essa energia criando uma sonoridade única que misturava ritmos brasileiros com influências globais, até mesmo com fraseados do blues e do jazz. Nesta primeira sequência de músicas com a banda Black Rio, vamos ouvir Samba Blues, Baião, Casa Forte, Supernova Funk e Samba Nova.

A origem da banda está ligada à visão de Oberdan Magalhães, saxofonista e líder carismático. Com formação em música erudita e experiência em orquestras de gafieira, Oberdan foi escolhido pela gravadora WEA para encabeçar um projeto que traduzisse o espírito dos bailes para o estúdio. Oberdan reuniu músicos de alto calibre para formar a sua banda, tendo Barrosinho no trompete, Cristóvão Bastos nos teclados, Jamil Joanes no baixo, Luiz Carlos Batera na bateria, Lúcio Silva no trombone e Cláudio Stevenson na guitarra. Esta formação combinava a sofisticação do jazz, a pulsação do funk e a alma do samba, criando um som instrumental vibrante, dançante e inovador. Nesta segunda sequência de músicas, ouvindo agora Subindo o Morro, Samboreando e Expresso Madureira.

Tom Jobim. 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Hoje apresentando para você a banda Black Hill.

inspirados por artistas como Miles Davis, Herbie Hancock e Jorge Benjor, a banda forjou uma identidade que ressoava tanto nos subúrbios quanto nas rádios. O álbum de estreia, Maria Fumaça, de 1977, foi um divisor de águas, com faixas como a homônima Maria Fumaça, que evocava o ritmo frenético dos trens suburbanos, e Na Baixa do Sapateiro, releitura de Ari Barroso com groove soul, o disco capturou a essência do movimento Black Rio. Sua mistura de sopros poderosos, linhas de baixo funk e percussão originada do samba conquistou os bailes e a crítica, sendo comparado a bandas como Tower of Power. Em 1978, Gafieira Universal, título do seu álbum e o segundo da banda, elevou o nível com faixas como Chegando Agora e Vidigal, que celebravam a cultura da gafieira com arranjos sofisticados e energia contagiante. Nesta terceira sequência de músicas, ouvindo agora Mr. Funk Samba, Na Baixa do Sapateiro e Beijada e Maria Fumaça.

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Hoje apresentando para você Banda Black Hill.

terceiro álbum da banda, Saci Pererê, de 1980, trouxe uma abordagem mais experimental, incorporando mitologia brasileira em faixas como a do título Expresso Madureira. Os arranjos flertavam com o jazz fusion, mantendo a pegada dançante. Mas a trajetória da banda foi interrompida tragicamente. O Berdão Magalhães morreu em 1984, aos 39 anos, em um acidente, levando à dissolução da banda. Outras perdas como Claudio Stevenson em 1987 e Luiz Carlos Batera em 2007 marcaram o fim da formação original. Ainda assim, o impacto da banda Black Rio permaneceu, influenciando gerações de músicos brasileiros. O renascimento veio em 1999, liderado por William Magalhães, filho de Uberdan, com uma nova formação, incluindo Gustavo Souza na bateria, Eduardo Ramos no baixo e Edson Conceição no trompete. A banda voltou com o álbum Movimento, de 2001. Liderada por William, a banda mantém uma formação dinâmica com sopros afiados e grooves que ecoam a energia dos anos 70, mas com frescor contemporâneo. Neste quarto e último bloco, nós vamos ouvir Tico Tico no Fubá, Cravo e Canela, Dança do Dia e Gafieira Universal.

Bem, amigos e amigas, estamos chegando ao final do nosso programa Sala VIP Brasil Instrumental. Programa que é produzido e apresentado por Henrique Fernandes, diretamente de Resende, Rio de Janeiro, Brasil. Um forte abraço para você e até o nosso próximo programa.

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2: Uma hora.
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3: Olá, querido ouvinte, vamos começando agora mais um programa Circular Brasil de música instrumental. Hoje, nosso repertório e nossas atrações se voltam, de certa forma, para um lado mais erudito, ou camerístico, por assim dizer, apesar de serem, em boa parte, temas da nossa música brasileira. Começamos com faixas do disco Vila Lobos, obras para violoncelo e piano, com Antônio Menezes no violoncelo e Cristina Ortiz ao piano. Na sequência, seguimos para um álbum do pianista Arthur Moreira Lima, que leva o nome de Valsas Brasileiras, tocando músicas do Tom Jobim, Ernesto Nazaré e Alberto Marino. E para terminar, vem a Orquestra Sinfônica Petrobras Pro Música, com faixas do disco OPPM, Teatro Municipal do Rio de Janeiro, gravado ao vivo e com regência do Roberto Tibiriçá. E a orquestra interpreta obras do Tom Jobim e do Wagner Tiso. Ouvidos atentos e coração aberto, o Circular Brasil está no ar. Dois excelentes instrumentistas se reuniram para registrar em disco a preciosa obra do compositor brasileiro Heitor Villa-Lobos, escrita exclusivamente para os instrumentos violoncelo e piano. O resultado é muito interessante. Ouvindo essas músicas, a gente tem contato com os climas e os ambientes mágicos proporcionados pelo compositor. E ainda, é claro, reforçados pelo talento e qualidade dos dois instrumentistas envolvidos, o Antônio Menezes, no violoncelo, e a Cristina Ortiz ao piano. O nome do álbum é Vila Lobos, obras para violoncelo e piano. Vamos ouvir duas faixas para abrir os trabalhos do programa Circular Brasil de hoje. Vem aí o terceiro movimento da Pequena Suíte, que leva o nome de Harmonias Soltas. E logo a seguir, Prelúdio número 2.

Você está acompanhando o programa Circular Brasil de Música Instrumental. Estamos em nossa primeira atração do programa de hoje. É um belo registro feito pelo Antônio Menezes no violoncelo e Cristina Ortiz ao piano. São faixas do álbum Villa-Lobos, obras para violoncelo e piano. A gente acabou de ouvir Prelúdio número 2. E antes foi o terceiro movimento da Pequena Suite, que leva o nome de Harmonias Soltas. Seguimos com mais três faixas desse mesmo disco. O Trenzinho do Caipira, logo na sequência vem O Canto do Cisne Negro e depois o quinto movimento da Pequena Suite, chamado Melodia.

Acabamos de ouvir Antônio Menezes no violoncelo e Cristina Ortiz ao piano, e você está acompanhando o programa Circular Brasil de música instrumental. Eles se uniram para gravar o álbum Vila Lobos, Obras para Violoncelo e Piano. Nós acabamos de ouvir três faixas. Essa que tocou agora foi o quinto movimento da pequena suíte, chamado Melodia. Antes dela, ouvimos O Canto do Cisne Negro. E a primeira foi O Trenzinho do Caipira. E agora, vamos para a nossa segunda atração do programa de hoje. Um pianista brasileiro que se tornou um símbolo da comunicação entre o erudito e o popular. Arthur Moreira Lima é um pianista erudito que em sua carreira foi se abrindo cada vez mais ao intercâmbio com a música popular do Brasil. Hoje ouviremos faixas de um disco desse artista que vem de um álbum duplo, os discos Alma Brasileira e Valsas Brasileiras. No programa de hoje, ouviremos faixas do segundo, Valsas Brasileiras. E a gente começa com uma bela canção, aqui apresentada em versão instrumental, criada pelo compositor Antônio Carlos Jobim, o Tom Jobim. O nome da música é Luísa.

Este é o pianista Arthur Moreira Lima, interpretando Luísa, música do Tom Jobim. E você está acompanhando o programa Circular Brasil, de música instrumental. São faixas do álbum Valsas Brasileiras. A gente segue com mais duas faixas desse mesmo disco agora. Eponina, do Ernesto Nazaré, e logo na sequência, Rapaziada do Brás, de Alberto Marino.

Essa foi Rapaziada do Brás, música do Alberto Marino, e a primeira, Eponina, de Ernesto Nazaré. Nós ouvimos o pianista Arthur Moreira Lima através de faixas de um disco dele chamado Valsas Brasileiras. O Arthur foi nossa segunda atração do programa Circular Brasil de Música Instrumental de hoje. E agora a gente vai para a terceira e última atração. É um disco ao vivo gravado pela Orquestra Sinfônica Petrobras Pro Música. O álbum se chama OPPM, Teatro Municipal do Rio de Janeiro. A regência ficou a cargo de Roberto Tibiriçá. No disco, a orquestra interpretou obras de Gershwin, Tom Jobim e Wagner Tiso. Aqui no nosso programa de hoje, vamos ouvir duas faixas com os dois últimos compositores citados. Vem aí agora um arranjo bem diferente do Wagner Tiso para Eu Sei Que Eu Vou Te Amar, música do Tom Jobim.

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1: Essa é a Orquestra Sinfônica Petrobras Pro Música. Eles são nossa última atração de hoje no programa Circular Brasil de Música Instrumental. Acabamos de ouvir um arranjo do Wagner Tiso para o tema Eu Sei Que Eu Vou Te Amar, de autoria do Antônio Carlos Jobim. A faixa faz parte do disco OPPM Teatro Municipal do Rio de Janeiro, gravado ao vivo. E para fechar o programa Circular Brasil de hoje, vamos para a nossa última faixa, o primeiro movimento da suíte Cenas Brasileiras, que se chama Mata Burro. É de autoria do Wagner Tiso.

0: A Orquestra Sinfônica Petrobras Pro Música foi a nossa última atração do programa Circular Brasil de Música Instrumental de hoje. Acabamos de ouvir um tema de autoria do compositor Wagner Tiso. Foi o primeiro movimento da suíte Cenas Brasileiras, que leva o nome de Mata Burro. A faixa está presente no disco gravado ao vivo, chamado OPPM, Teatro Municipal do Rio de Janeiro. E a regência ficou a cargo de Roberto Tibiriçá. E por aqui vamos terminar nosso programa de hoje. Muito obrigado pela sua companhia e pela sua audiência nessa última hora. Os trabalhos técnicos do programa Circular Brasil ficam a cargo de Rafael Napoleão. 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Anota aí, basta ir ao site radios.ebc.com.br. 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E quando estiver lá dentro, é só procurar pelo nosso programa, o Circular Brasil. Toda semana a gente está aqui, no mesmo dia e no mesmo horário, trazendo uma seleção musical especialmente feita para você. Todo o repertório e a ordem que ele é apresentado aqui no programa Circular Brasil é pensado na experiência do ouvinte. Pode acreditar. Um grande abraço e até a próxima.
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0: Ciúme, de Carlos Lira, com Roberto Menescal.
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1: Duas horas e um minuto.
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3: Concerto de Brandemburgo número 1 em Fá maior, de Johann Sebastian Bach. Orquestra Música Antiqua Köln, sob a regência de Reinhard Goebel.

0: Concerto de Brandemburgo número 1 em Fá Maior, de Johann Sebastian Bach. Orquestra Música Antiqua Köln, sob a regência de Reinhard Goebel.
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0: Concerto para oboé em Dó Maior, de Wolfgang Amadeus Mozart. Solista André Lardru, Orquestra da Ópera de Viena, regente Félix Prohaska.

0: Concerto para oboé em Dó maior de Wolfgang Amadeus Mozart. Solista André Lardrou, Orquestra da Ópera de Viena, regente Félix Prohaska.
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0: Sonata número 16 em Sol maior, opus 31, número 1, de Beethoven. Piano Daniel Barenboim.

0: Sonata número 16, em Sol maior, opus 31, número 1, de Beethoven. Piano Daniel Barenboim.
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0: Sinfonia número 4, em Ré menor, opus 120, de Robert Schumann. Versão revisada de 1851. Orquestra Revolucionária e Romântica, sob a regência de John Eliot Gardner.

0: Sinfonia número 4, em Ré menor, opus 120, de Robert Schumann, versão revisada de 1851, orquestra revolucionária e romântica, sob a regência de John Elliott Gardner.
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0: Trio em Sol menor, opus 63, de Carl Maria von Weber, flauta Franz Wester, piano forte Stanley Hoogland, violoncelo Anner Bylsma.

0: Trio em Sol Menor, Opus 63, de Carl Maria von Weber. Flauta, Franz Wester. Piano forte, Stanley Hoogland. Violoncelo, Anner Bilsma.
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0: Tema do filme Romeu e Julieta, de Nino Rota. Harpa, Annelien Linaerts. Filarmônica de Bruxelas, sob a regência de Adrien Perruchon.

0: tema do filme Romeu e Julieta, de Nino Rota. Harpa, Annelien Linaerts. Filarmônica de Bruxelas, sob a regência de Adrien Perruchon.
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3: Palaciana, de Arthur Boscato, com o entrevero instrumental.

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5: Quatro horas e dois minutos.
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6: Eu sou Tony Villani, nós estamos começando agora mais um programa Sala de Concerto. E hoje estamos recebendo o pianista Jorge Saraiva. Jorge, muito obrigado por aceitar o nosso convite para o Sala de Concerto de hoje.
7: Tony, obrigado a você e à Rádio MEC, também aos ouvintes, ao Jean Klebe, um dos nossos compositores que está nos ouvindo na Alemanha, and all my friends in Europe that are listening to this concert too. I appreciate your attention. Thank you.
6: Jorge Saraiva é bacharel em piano pela Universidade Federal do Rio de Janeiro, na classe da professora Miriam Grossman. Teve a sua formação inicial com as professoras Geni Borges Bálsamo e Vilma Fattorelli. Apresentou-se em importantes espaços no Brasil, na Alemanha, na Letônia e na Polônia. E é detentor de duas medalhas de prata, categorias Música Sacra e Vozes Mistas, na competição internacional Grand Prix of Nations, na Letônia. Estudou órgão com Alexandre Rachid e regência com Carlos Alberto Figueiredo, Patrícia Costa e Maria José Chevitarese. Jorge Saraiva é pianista, colaborador e regente, assistente dos corais Canta Vento, Ferlagos e Rainha Assunta, na cidade de Cabo Frio. Também foi coordenador de música da Casa de Petrópolis, Instituto de Cultura, e atualmente coordena os concertos quinzenais do Teatro Reinaldo Chaves, na cidade de Petrópolis. Jorge Saraiva nos traz hoje um repertório com obras de Frédéric Chopin e com a estreia de uma obra do compositor Jean Klebe, brasileiro, radicado na Alemanha. Sejam todos muito bem-vindos mais uma vez. O Sala de Concerto começa agora e nós vamos ouvir a Mazurka Opus 63, número 2, em Fá menor, de Frédéric Chopin, com Jorge Saraiva.

0: Tivemos então a Mazurca Opus 63, número 2, em Fá menor, de Frédéric Chopin, com o nosso convidado de hoje, o pianista Jorge Saraiva. Jorge, você tem atuações como gestor cultural e também como regente, trabalhando em coros. Mas a sua dedicação ao piano tem uma grande importância na sua vida. A escolha de Chopin, um compositor indissociável do piano, é sem dúvida um indício desse seu apreço pelo instrumento. Mas hoje você também nos traz uma obra de um brasileiro contemporâneo. Fala um pouquinho sobre o recital de hoje, sobre o repertório de hoje, inclusive incluindo Jean Kleber.
1: Bom, nos meus recitais, né, nos últimos anos, eu sempre tenho procurado dividir o programa entre música brasileira e música europeia. E sempre que eu tenho a oportunidade de tocar com um compositor novo, sempre é uma festa, né, divulgar nossos compositores, nossa música, a produção que está sendo feita atualmente, né? Como você mesmo disse, eu acho que falar de piano é falar de Chopin, né? A gente tem hoje um Bösendorfer como esse, com uma mecânica maravilhosa, justamente por conta do que Chopin escreveu, né? As combinações harmônicas, a utilização, o uso do pedal e uma nova linguagem realmente, né? Sobretudo com os noturnos, né? Foi necessário que o piano tivesse esse salto de qualidade. E o Jean Kleber tem uma obra extensa para piano, né, sempre com assim utilização geralmente de música brasileira, ritmos brasileiros ou indígenas, né? A preocupação dele com folclore é muito grande, e ele tem, vocês vão ouvir hoje na suíte, né, na Suite Wegen, que ele tem uma clara influência de Debussy com essas sobreposições harmônicas. Stravinsky, por exemplo, quando a gente ouve no próprio primeiro na primeira parte da suíte Pirungawa, que eu vou explicar mais à frente, sobreposições de quartas e quintas, e tem uma rítmica muito de Stravinsky, né? Então, eu quis realmente aproveitar a oportunidade para trazer um compositor novo para o público. O Jean Kleber é um compositor brasileiro, né? Ele é de Santo André, São Paulo, mas vive na Alemanha já há mais de 30 anos, onde tem uma produção assim expressiva e uma atuação artística muito grande. Não só, ele também é pianista, escreve muito bem para piano, conhece bem o piano, é regente de coros, é compositor, e vem tendo uma projeção muito grande na Europa inteira, também nos Estados Unidos, e aqui no Brasil, eu acho que é hora da gente conhecer um pouco mais da música dele também.
0: Uma pergunta nossa agora, não está no roteiro. Quem encontrou você primeiro, Chopin ou piano?
1: Chopin. Eu acho que se eu estou aqui hoje tocando esse Bösendorfer aqui na Rádio MEC, foi por conta de Chopin. Chopin sempre uma paixão muito grande desde criança. Minha mãe, que está até aqui hoje me ajudando, virando as páginas, sempre teve uma preocupação muito grande de educar a gente com muitos livros, sempre com muitos discos em casa, né? Então, Chopin foi a primeira paixão, com certeza.
0: Pois é, Chopin escreveu 21 noturnos. Há quem considere que nesse ciclo de noturnos ele tenha se expressado como ninguém, como nenhum outro compositor. As suas impressões sobre os noturnos que nós vamos ouvir hoje, agora.
1: Como você mesmo disse, né? Os noturnos são a expressão máxima da alma de Chopin. É sabido que Chopin fazia música para agradar os próprios sentidos, né? Ele não fez em nenhuma outra obra como fez nos noturnos, nessas séries noturnos. E o noturno já era uma forma, um gênero existente desde o final do século XVIII, né, com John Field. E Chopin pega esses noturnos e eleva uma categoria muito superior, com uma carga dramática muito maior, um tratamento contrapuntístico mais elaborado, sobretudo a partir do Opus 15, que eu vou tocar aqui hoje.
0: Vamos a eles então, os noturnos Opus 9, número 1, em Si bemol menor, Opus 15, número 2, em Fá sustenido maior, o Opus 15, número 3, em Sol menor, e o Opus 27, número 1, em Dó sustenido menor, com Jorge Saraiva.
1: Uma pequena notinha.

0: Por
1: Só para
0: favor.
1: pedir licença, sobre os noturnos, né? O Opus 9 consta de três noturnos. Eu vou tocar o número 1, como você disse. Foram escritos entre 1830 e 1832, publicados nesse ano. E o Opus 15 foi publicado em 1834. Eu vou tocar aqui o 15 e o 3. E o Opus 27, número 1, é o momento de. Ele foi publicado em 1837. Chopin estava em Paris, né? Quando começou enfim, a série de noturnos, né? Tinha saído da Polônia. E o Opus 27 quebra essa tradição dos noturnos em duas partes, né? O Opus 9 e o Opus 15 são dois noturnos. A partir do Opus 15, do 27, desculpa, são três noturnos em cada Opus. Todos terão três noturnos.
0: Com Jorge Saraiva, então, os noturnos de Chopin.

0: Tivemos então a interpretação do nosso convidado de sala de concerto de hoje, Jorge Saraiva, o Noturnos, opus 9, número 1, em si bemol menor, opus 15, número 2, em fá sustenido maior, o opus 15, número 3, em sol menor, e opus 27, número 1, em dó sustenido menor, de Frédéric Chopin. Nós estamos seguindo para a segunda parte do nosso programa, onde teremos a honra de veicular uma estreia brasileira. Nós vamos ouvir a seguir uma suíte do compositor brasileiro radicado na Alemanha, Jean Kleb. Jorge, assim como você, Jean Kleb também atuou como regente coral. O que fez você se encontrar? Foi o piano, a regência, o trabalho vocal ou foi tudo isso junto?
1: Tudo isso junto. Eu, em 2014, participava lá dos encontros de corais internacionais de corais de Cabo Frio, onde nós recebíamos coros do mundo inteiro, dos Estados Unidos, da Europa, da América Latina inteira. E eu era responsável, ajudava com a parte da organização, eu era cicerone dos coros que vinham de fora, por conta do inglês e tal. Um desses coros, em 2014, era do Jean Kleb. E a gente começou a conversar lá, ele me apresentou alguma coisa que ele tinha escrito, né? Ele tem obras publicadas pela... Inclusive essa suíte foi publicada na Áustria pela editora Helbling, né? E tem pela Perrenreiter também. E naquele momento ele já me deu algumas partituras de presente para estudar. Já toquei algumas coisas dele aqui no Brasil, inclusive. E eu fiquei doido com a obra dele, porque é tudo aquilo que eu gostaria de tocar, né? O Jean é um grande improvisador, toca muitíssimo bem piano, e a música dele, além desses elementos que a gente falou lá atrás, tem muita coisa de jazz, né? E é uma das coisas, assim, que é uma das minhas frustrações, é não tocar jazz, não saber improvisar. Então, me realizo um pouco tocando as obras do Jean Kleb.
0: Eu vou aproveitar e agradecer de coração, em nome da EBC, a Rádio MEC. Eu sei que você está nos ouvindo, Jean Kleb, pela primazia de apresentar a sua peça aqui em estreia brasileira. Suite Südwegen, a obra que nós vamos ouvir a seguir, será uma estreia brasileira, como eu acabo de dizer. E ele tem uns movimentos com nomes bastante brasileiros, mas tem também e faz menção a um lago na Argentina. Jorge Saraiva, fala um pouco sobre essa obra Südwegen, ou Caminhos do Sul, pode ser em português.
1: Isso, a gente pode entender como um caminho que leva ao Sul, né? Como a gente conversou aqui antes, de uma maneira assim, a maneira do Sul, né? Ela foi composta em 2004, foi estreada pelo próprio Jean, lá em Marburg, em 2004 também, e ela consta, foi publicada pela editora Helbling, como eu disse, né? E ela consta de 5 partes. A suíte como um todo é uma vocação à ancestralidade indígena da América do Sul. Essa coisa do canto passado, da coisa ritualística, tem um sentido espiritual por trás disso. São 5 partes. A primeira, Ipirungawa, que significa princípio, em Nengato, que é a língua geral amazônica, falada ali no norte do Brasil, Colômbia, Venezuela, até a fronteira com o Peru. Ipirungawa, que resgata, justamente tem essa questão do Stravinsky, de ritmos sobrepostos, harmonias sobrepostas também. E ela significa princípio, como eu disse, né? Ela é baseada numa lenda amazônica da criação do mundo. Segundo essa lenda, Tupã, no princípio não havia nada, né? Só céu e água. Tupã desceu essa água, desceu a água, né? Não a terra. Viu um pedacinho de terra ali, de pedra, né? Ficou sobre essa água, né? E veio o sol e partiu a pele do Tupã. E essa pele se desfez e tombou na água, formando as primeiras porções de terra. E dessa terra ele criou o homem. A segunda parte, né, é a dança que evoca realmente a imagem de pessoas reunidas, né, na praça de uma aldeia para dançarem juntas. São 2 sessões, uma marcha com ritmo bem marcado e uma intermediária em ritmo de baião. A terceira, como você já falou do lago aí, Iruim, que é uma paisagem sonora, natural, sonhadora e sedutora ao redor desse lago, que fica no extremo sul da América do Sul, na Terra do Fogo. A quarta parte é uma tocata com polirritmias e marcada pela bitonalidade e homenageia Xangô, né? Chama-se Xangô, uma das principais entidades da cultura iorubá. E encerrando com a maneira de Schumann, né? Com um epílogo, a cantiga nostálgica, que faz uma associação musical à cultura do velho mundo, tá? Numa linguagem tonal tradicional, combinada com harmonias pós-românticas.
0: Vamos lá então, Suite Südwegen, ou Caminhos do Sul, de Jean Kleb, nos movimentos Ipirungawa, dança, Iruim, Xangô e cantiga nostálgica.

0: Com o pianista Jorge Saraiva, nosso convidado de sala de concerto de hoje, tivemos a estreia brasileira da suíte Südwegen, de Jean Kleb. Estamos chegando ao final do nosso programa, Jorge. Eu peço a você, então, que conte um pouco para os nossos ouvintes como chegar até você e ter acesso, e como se chega a ter acesso ao seu trabalho, seus projetos.
1: Ok, Tony. Mais uma vez, obrigado a todos vocês aqui. Minha segunda vez na Rádio MEC. Eu tenho uma história antiga, uma sala de concerto, desde a época do Lauro. Já assistia muitos programas ao vivo na Praça da República, então é sempre uma alegria enorme estar aqui. E agradeço o carinho de vocês com o meu trabalho sempre.
0: Aliás, é uma honra muito grande poder fazer dois programas do Lauro, o Música e Músicas do Brasil e o Sala de Concerto. Muito agradeço o aprendizado com o Lauro Gomes. Por favor, continue.
1: Maravilha, maravilha. Parabéns aí pelo trabalho. Continuando. Então, eu ressuscitei meu Instagram há pouco tempo. Quem quiser me seguir é saraiva.piano no Instagram. Saraiva.piano. Tudo que eu faço lá, inclusive a programação do Teatro Reinaldo Chaves, está tudo lá para que vocês acompanhem, tá bom? Muito obrigado a todos mais uma vez e até uma próxima.
0: Agradecemos a Jorge Saraiva por esse concerto. Eu também estendo aqui meus agradecimentos mais uma vez a Jean Kleb. E esse programa teve a apresentação de Tony Villani, trabalhos técnicos de Vinícius Sampaio e Carlito Godin. Sonoplastia de Silas Mendes, assistência de produção Carlos Soca e produção de Márcia Letícia. Agradecemos também a nossos ouvintes que nos acompanham pelo rádio, pela internet e nas demais plataformas. Continuem conosco em nossa programação e até o próximo Sala de Concerto. Até lá.
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2: Cinco horas.
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0: estado de Pernambuco é reconhecido como um verdadeiro berço de compositores do choro, terra natal de notáveis músicos como Quincas Laranjeiras, Lupércio Miranda, Tia Amélia e João Pernambuco, compositor de relíquias como Sons de Carrilhões, que estamos ouvindo com a interpretação de Jacó do Bandolim. Essa gravação foi feita nos estúdios da Rádio MEC em 1959. Para incentivar e preservar esse gênero musical tradicionalmente brasileiro, alguns artistas criaram na capital pernambucana o Clube do Choro de Recife, importante espaço para compartilhar conhecimentos, promover apresentações e valorizar os artistas locais. O Roda de Choro, em homenagem ao Clube do Choro de Recife, está no ar. Beto do Bandolim, compositor, instrumentista e arranjador.
1: Já que existia no Rio, existia em Brasília, em Minas Gerais, né? São Paulo. E o Recife, como é um reduto muito forte do choro, de grandes chorões, né, que saíram daqui das antigas para ir para o Rio, né, na era mesmo, quando o choro estava surgindo, tinha que ter um clube do choro. Então, o Dácio Ferraz, que é professor da Escola Técnica Federal, falou com a associação, eles disponibilizaram um espaço e aí a gente começou, né?
0: Vamos ouvir a apresentação do duo Beto do Bandolim e Júlio César Mendes no terceiro Festival do Choro João Pernambuco, que aconteceu em 2018.

0: Essa foi de João Pernambuco, com interpretação de Beto do Bandolim e Júlio César Mendes, Dengoso. Dácio Ferraz, cantor, compositor e apresentador do Clube do Choro em Recife.
1: No ano 2000, houve um movimento para a criação do Clube do Choro. E eu estava no meio dos músicos cantando na noite com eles, e a gente falou em formar esse Clube do Choro. Como eu era da administração da Associação dos Servidores do Instituto Federal, eu solicitei do presidente André Menezes para fazer as apresentações musicais lá no nosso restaurante, na nossa sede. E houve uma reunião, uma assembleia, e aí foi realmente formado o Clube do Choro do Recife. Entretanto, houve umas divergências, umas coisas que o clube não foi à frente. Então, André propôs que a gente fizesse algo parecido com o Clube do Choro. Como eu conhecia muitos músicos, eu fiquei encarregado de fazer o projeto. Eu peguei os sócios da associação e fiz uma campanha entre eles para que eles pudessem ser patrocinadores do Clube do Choro. Para não ser só Clube do Choro e alguma pessoa dizer, ah, só para ouvir choro eu queria cantar, o outro, não, eu queria ver uma seresta, uma coisa, um samba. Aí eu botei o nome do projeto Clube do Choro, Samba e Seresta. Então eram três clubes em um só.
0: Vamos continuar com o Tesouro do Gato, de Nelson Briderode, faixa do álbum A Charada Sincopada, de 2021.

0: Ouvimos de Nelson Brederode, O Tesouro do Gato, com a interpretação de Nelson Brederode. Rogério Samico, George Rocha e Hugo Medeiros. Dácio Ferraz, cantor, compositor e apresentador do Clube do Choro em Recife.
1: O projeto, a gente ia apresentar uma vez por mês e iam ter dois.

0: 12 apresentações, sempre na última quarta-feira. O clube funcionaria assim pelo nosso estatuto. O grupo de choro se reuniria e tocaria 5 choros. Quando ele acabasse de tocar, nós íamos homenagear um seresteiro. Aí a gente colocava Nelson Gonçalves, Roberto Silva. Aí tinha também uma madrinha. Aí depois nós abríamos o espaço para todos que estavam ali que quisesse dar aquela famosa canja, profissional ou amador. E o grupo acompanharia. Aí se tivesse alguém que tocasse um bandolim, um violão, um pandeiro, o bandolinista do grupo saía e entrava esse rapaz e tocava o bandolim, tocava o seu pandeiro. Então era uma parte participativa. Foi um sucesso que a gente não esperava. Nós tínhamos o patrocínio, e por ter o patrocínio, a gente não cobrava cover artístico. Era a entrada franca.
1: Vamos de Ubaú do Albertim, de Marco César com João Paulo Albertim. Obra presente no disco Toca Pernambuco de 2012.

0: Ouvimos de Marco César o baú do Albertin, com a interpretação de João Paulo Albertin. Dácio Ferraz, cantor, compositor e apresentador do Clube do Choro em Recife.
1: A gente já era conhecido aqui na área toda por Clube do Choro de Recife. Se alguém perguntasse, Recife tem Clube do Choro? Aí apresentavam a gente como Clube do Choro. Mas, na verdade, nós éramos apenas um projeto sociocultural da nossa associação. E o interessante é que, dentro do projeto, eu digo, esse projeto, quando acabar, se os sócios quiserem, a associação não teria mais responsabilidade no projeto e se formaria o Clube do Choro do Recife. Quando foi em novembro que eu disse, olha pessoal, para o mês, a última apresentação do Clube do Choro, o projeto acaba porque vai entrar uma nova chapa de diretores na associação. Aí um dos candidatos à eleição se levantou e disse, se eu for eleito, eu não vou deixar um projeto desse acabar de jeito nenhum. Aí foi uma euforia total, porque a gente sabia que o projeto Clube do Choro poderia durar mais 2 anos na próxima gestão. O engraçado é que isso foi acontecendo em todas as outras diretorias que entraram. E nós agora, em janeiro, estamos fazendo 20 anos do Clube do Choro. A última diretoria que teve foi agora a do professor Granata, que deu um apoio total ao Clube do Choro. Ele viu da grandeza do projeto e da parte cultural que ele estava lançando, né, e oferecendo aos nossos sócios. E o Clube do Choro passou a ser ponto de encontro. E o professor Granata está fazendo um projeto agora, esse ano todo, 20 anos do Clube do Choro. E com isso, nós estamos fazendo apresentações especiais.
0: Com composição de Rafael Marques e interpretação do Núcleo Contemporâneo de Choro, vamos ouvir Amorosa, faixa do álbum Pelas Ruas, gravado em 2017.

0: Ouvimos Amorosa, de Rafael Marques, com Rafael Marques, João Paulo Albertin, Jonathan Malaquias, Rubem França e Marco Túlio.
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0: Dácio Ferraz, cantor, compositor e apresentador do Clube do Choro, em Recife.
2: O importante, a grande receita para a gente ter dado esses 20 anos, foi que Beto do Bandolim, com o Brasil Sonoro, assumiu, da primeira apresentação até hoje, é o mesmo grupo. Com exceção de Bila, que tocava o cavaquinho, que faleceu, e entrou um rapaz muito novo, Nelson Brederode, mas formidável, um cavaquinho formidável, e o grupo ainda é o Brasil Sonoro. E veja que em 20 anos ninguém se cansou de ouvir o Brasil Sonoro. E eu agradeço muito ao sucesso do Clube do Choro, que está nas mãos da diretoria musical de Beto do Bandolim. E agradeço também muito ao empenho do professor Granata, que é o atual presidente da associação, que está fazendo com que isso aconteça.
0: Vamos continuar com a nossa amizade de Beto do Bandolim com o grupo Brasil Sonoro.

0: Com a interpretação do grupo Brasil Sonoro, ouvimos A Nossa Amizade, de Beto do Bandolim. Dácio Ferraz, cantor, compositor e apresentador do Clube do Choro em Recife.
1: Compositores e músicos do Clube do Choro aqui, nós temos uma infinidade e todos realmente de uma grande qualidade. Por exemplo, nós temos Alberto Guimarães, violão sete cordas, Marcos César, bandolim, bozó sete cordas, José Arimateia, flauta transversal, Moza, flauta transversal, Fábio Santos, flauta transversal, Beto do Bandolim, bandolim, Elton Mig, bandolim, Mizinho, que toca violão sete cordas e bandolim, Nelson Brederode, muito bom de cavaquinho, um rapaz novo, muito bom mesmo. George Rocha, percussionista, maestro Antônio Rocha, 91 anos de música. Nós temos também Lando, um grande músico que canta também conosco aqui. João Paulo Albertin, que toca cavaquinho. E cantando choro, nós temos três vozes fora do comum aqui, que são Sônia Aguiar, Kelly Rosa e a divina Dalva Torres. Esse pessoal aí é um pessoal muito bom. Nós ainda temos Anderson do Carmo e Cláudio Larrazábal. Quer dizer, uma infinidade de pessoas que vivem militando nessa área de choro e tentando mantê-la viva aqui. E a maioria deles, eu diria até 99%, já estiveram conosco no nosso Clube do Choro.
0: Você está ouvindo Roda de Choro, sobre o Clube do Choro de Recife. Beto do Bandolim, compositor, instrumentista e arranjador.
2: Bom, temos mais para cá um pouco o Silva Torres, o Jacaré, né? Que era um grande cavaquinista, compositor. O Henrique Anes, violonista. O Marco César, bandolinista. O Beto do Bandolim, que sou eu. Temos também a galera nova, compondo muito bem, né? Como o Rafael Marques, o João Paulo Albertin, que é um cavaquinista. O Elton Mig, um bandolinista, entre outros, né?
0: Ouça Porque Falam os violões de Silva Torres, o Jacaré, com o regional da Rádio Clube de Pernambuco. Essa gravação faz parte de uma fita onde os músicos pernambucanos gravaram diversos choros e enviaram para Jacó do Bandolim.

0: Essa foi de Silva Torres, o Jacaré, com a interpretação do Regional da Rádio Clube de Pernambuco, Porque Falam os Violões. 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Dácio Ferraz, cantor, compositor e apresentador do Clube do Choro em Recife.
1: Fora do Clube do Choro, eu faço parte de um grupo chamado Coletivo do Choro, que sou eu, Beto do Bandolim, o flautista Ari Mateia, Wagner Staden e o Valmir Chagas. E nós cinco trabalhamos para que o choro aconteça e se ramifique em toda a região pernambucana. Com isso, nós fomos à Assembleia e conseguimos que um deputado fizesse uma lei criando o Dia Estadual do Choro, o Dia João Pernambuco. E também fomos adiante para achar mais um dia de comemoração e fomos para o Dia Municipal do Choro, Lupércio Miranda, e já foi aprovado. A gente que só tinha a comemoração do Dia Nacional do Choro, que é o dia de Pixinguinha, né? A gente passou a ter agora três comemorações oficiais: o Dia Nacional, o Dia Estadual e o Dia Municipal do Choro.
0: Vamos de Risonha, composição e interpretação de Lupércio Miranda.

0: Acabamos de ouvir Risonha, composição e interpretação de Lupércio Miranda.
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0: Dácio Ferraz, cantor, compositor e apresentador do Clube do Choro em Recife.
2: E o nosso grupo está lutando para que as cidades vizinhas a Recife, que é chamado de Zona Metropolitana, criem o seu Dia do Choro. Inclusive, na cidade vizinha de Jaboatão, existe um casarão antigo, tombado, mas está em ruínas, que era onde morava Tia Amélia, uma das grandes compositoras de choro, de música, né? Então, nós estamos tentando que esse casarão volte à ativa, seja revitalizado e a gente forme o Dia Municipal do Choro de Jaboatão com o nome da Tia Amélia e que esse casarão dela possa servir de base.
0: Vamos continuar com Bordões ao Luar, de Tia Amélia, do álbum Tia Amélia para Sempre.

0: Ouvimos Bordões ao Luar, de Tia Amélia, com Hércules Gomes, Henrique Araújo, Jean Correia, Rafael Toledo e Alfredo Castro. Dácio Ferraz, cantor, compositor e apresentador do Clube do Choro em Recife.
1: E além disso, a gente comemora o dia de Pixinguinha com um projeto nosso, Isso é Choro, Meu Bem. E também temos a apresentação sempre no teatro aqui, Santa Isabel, Recife Carinhoso.
0: Vamos ouvir a apresentação de Dácio Ferraz na primeira edição do Festival Recife Carinhoso, realizado no Dia Nacional do Choro de 2017.

0: Essa foi Da Cor do Pecado, de Bororó, com Dácio Ferraz, Beto do Bandolim, José Arimatea, Alberto Guimarães, Nelson Briderode e George Rocha. Dácio Ferraz, cantor, compositor e apresentador do Clube do Choro em Recife.
1: Então a gente faz diversas apresentações aqui de choro, com teatros, museus, casa noturna.
2: Tem o restaurante Fazendinha, onde o pessoal que forma a Roda Infinito, compositores, cantores, músicos, se reúne toda terça-feira lá. E o nosso Clube do Choro se reúne no Empório Nordestino, que era o restaurante da Associação dos Servidores do Instituto Federal.
0: Beto do Bandolim.

0: Tulin, compositor, instrumentista e arranjador.
1: Nós nos reunimos no espaço, né, lá da Escola Técnica Federal, toda última quarta do mês, né? Começa às 20 horas e vai até às 12 horas em ponto, né? Não passa um minuto. Nós dizemos que é o Clube do Choro Cinderela, porque não pode passar de meia-noite, senão vira abóbora. Brincadeira.
0: Vamos encerrar com Lua Azul, de José Arimateia, faixa do disco Choro Suave, gravada em 2003.

Acabamos de ouvir, com composição de José Arimateia e interpretação de José Arimateia, Vadinho, Bandeira, Manuel Torres, Lula Menezes e Charuto, Lua Azul. O programa que encerramos agora foi uma homenagem ao Clube do Choro de Recife, um movimento que desempenha papel fundamental ao proporcionar encontros e valorizar a música brasileira, além de promover o choro como parte integrante da cultura pernambucana. O Roda de Choro tem coordenação de produção de Adriana Ribeiro, produção de Marina Brás e trabalhos técnicos de Silas Mendes. Eu sou Raquel Ricardo e espero você no próximo programa, aqui na Rádio MEC.

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0: Jequié, música e interpretação de Moacir Santos.
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1: Bom dia! Nesta edição do Áurea Música, confira um diversificado repertório do período barroco. Iniciamos com Sonata para Violino número 1, em Lá Maior, de Heinrich Ignaz Franz von Bieber, Rachel Podger e o Brecon Baroque.

0: Sonata para violino número 1, em Lá Maior, de Heinrich Ignaz Franz von Bieber, Rachel Podger e o Brecon Baroque.
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0: Concerto para mandolim em Mi bemol maior, de Giovanni Paisiello. Solista Avia Vital, conjunto Il Giardino Armônico, regência de Giovanni Antonini.

0: Concerto para mandolim em Mi bemol maior, de Giovanni Paisiello. Solista Avia Vital, conjunto Il Giardino Armônico. Regência de Giovanni Antonini.
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0: Excertos da ópera Sanson, de Georg Friedrich Händel. Sandra Moon, soprano. Hilby Klessens, baixo. Conjunto Deutsche Händel Solisten, sob a regência de Charles Farncombe.

0: excertos da ópera Samson, de Georg Friedrich Händel. Sandra Moon, soprano. Hilby Klaassens, baixo. Conjunto Deutsche Händel Solisten, sob a regência de Charles Farncomb.
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0: Prelúdio e Fuga em Mi bemol maior, BWV 552, St. Anne, de Johann Sebastian Bach, em arranjo para a orquestra por Sir Andrew Davis. Orquestra Filarmônica da BBC, sob a regência de Martin Brebbins.

0: Prelúdio e Fuga em Mi bemol maior, BWV 552, St. Anne, de Johann Sebastian Bach, em arranjo para orquestra por Sir Andrew Davis. Orquestra Filarmônica da BBC, sob a regência de Martin Brebbins.
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5: Sete horas e um minuto.

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Neste domingo, a liturgia faz reviver o nascimento da Igreja, segundo quanto narra São Lucas no livro dos Atos dos Apóstolos, com a vinda do Espírito Santo sobre eles na forma de línguas de fogo, enquanto reunidos no cenáculo. 50 dias depois da Páscoa, o Espírito Santo desceu sobre a comunidade dos discípulos, assíduos e concordes na oração, reunidos com Maria, a mãe de Jesus, e com os 12 apóstolos. Portanto, podemos dizer que a Igreja teve o seu solene início com essa descida do Espírito Santo no dia de Pentecostes. Neste extraordinário acontecimento, encontramos as notas fundamentais e qualificadoras da Igreja. Ela é una como a comunidade de Pentecostes, que estava unida na oração, e concorde. Tinha um só coração e uma só alma. A Igreja é santa, não pelos seus méritos, mas porque, animada pelo Espírito Santo, mantém o olhar fixo em Cristo para se tornar conforme a Ele e com o seu amor. A Igreja é católica, que em grego significa universal, porque o Evangelho se destina a todos os povos, e por isso já desde o início o Espírito Santo faz com que ela fale todas as línguas. A Igreja é apostólica porque, edificada sobre o fundamento dos apóstolos, conserva fielmente o seu ensinamento através da cadeia ininterrupta da sucessão episcopal. Além disso, a Igreja é, por sua natureza missionária, e a partir do dia de Pentecostes, o Espírito Santo não cessa de a estimular pelos caminhos do mundo até aos extremos confins da terra e também até o fim dos tempos. Esta realidade, que podemos verificar em todas as épocas, já está antecipada no livro dos Atos, onde se descreve a passagem do Evangelho dos Hebreus para os pagãos, de Jerusalém para Roma, que representa o mundo dos pagãos, e assim também todos os povos que estavam fora do antigo povo de Deus. Neste domingo de Pentecostes, trazemos para o som infinito a missa solene em canto gregoriano de Pentecostes, com todo o repertório gregoriano, incluindo o ordinário e os cantos próprios da solenidade, bem como ainda as orações, a prece eucarística e também a bênção final. Trata-se de um registro fiel da liturgia romana oficial de Pentecostes, nas vozes do coral Robert Schumann, de Düsseldorf, na Alemanha, que atua sob a direção de Karl Heinrich Rhodes.

Missa in die Pentecostes, em canto gregoriano, segundo a liturgia do rito romano, nas vozes do coral Robert Schumann, de Düsseldorf, sob a direção de Karl Heinrich Rhodes. O primeiro Pentecostes aconteceu quando Maria Santíssima estava presente no meio dos discípulos, no cenáculo de Jerusalém, e rezava com eles. Também hoje confiamos na sua materna intercessão para que o Espírito Santo desça abundantemente sobre a Igreja de hoje, enchendo assim os corações de todos os fiéis e acendendo neles o fogo do seu amor.

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10: Oito horas e um minuto.
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1: Sinfonia número 2 em Si bemol maior, D-125, de Franz Schubert. Orquestra Sinfônica da Rádio de Frankfurt. Maestro Andrés Orozco Estrada.

0: Sinfonia número 2 em si bemol maior, D-125 de Franz Schubert. Orquestra Sinfônica da Rádio de Frankfurt. Maestro Andrés Orozco Estrada.
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0: Convite à Valsa, Opus 65, de Carl Maria von Weber. Piano Clélia Iruzum.

0: Convite à Valsa, Opus 65, de Carl Maria von Weber, piano Clélia Irusum.
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0: Javota, balé completo em três cenas: Festa na Aldeia, A Casa e A Rainha do Baile, de Camille Saint-Saëns. Orquestra de Queensland, regente Andrew Mogrilla.

0: Javota. Balé completo em três cenas, Festa na Aldeia, A Casa e A Rainha do Baile, de Camille Saint-Saëns. Orquestra de Queensland, regente Andrew Mogrilla.
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0: Quarteto de cordas em Mi bemol maior, opus 109, de Max Reger. Quarteto Filarmonia de Berlim.

0: Quarteto de cordas em Mi bemol maior, opus 109, de Max Reger. Quarteto Filarmonia de Berlim.
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0: Capricho Improviso, opus 9, de Pirnet, harpa Acácia Brasil.

0: Capricho Improviso, Opus 9, de Pierné, Harpa Acácia Brasil.
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0: Concerto para clarineta e orquestra de Paul Hindemith. Clarineta, Jod Peterson. Orquestra do Concerthebouw de Amsterdã, regente Kirill Kondrashin.

0: Concerto para clarineta e orquestra de Paul Hindemith. Clarineta, Judd Peterson. Orquestra do Concertgebouw de Amsterdã, regente Kirill Kondrashin.
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0: Variações e fugas sobre um tema de Handel, de Albert Harris. Violão, Paulo Martelli.

0: Variações e fuga sobre um tema de Handel, de Albert Harris. Violão, Paulo Martelli.
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11: Onze horas e um minuto.
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9: No programa de hoje, nós teremos o concerto da Orquestra Sinfônica da UFRJ, realizado em 17 de outubro de 2025, na Sala Cecília Meirelles, no Rio de Janeiro. Sob regência de Tiago Santos e participação do pianista Yuri Belo, a apresentação reuniu obras de Chopin e Sibelius, além de uma estreia nacional do compositor Alexandre Guerra. Um programa que percorre diferentes épocas e sonoridades, unindo música brasileira contemporânea e grandes páginas do repertório sinfônico internacional. Iniciamos o programa com uma estreia nacional, Acalanto e Alvorada, obra escrita em 2023 por Alexandre Guerra, encomendada pelo Sistema Nacional de Orquestras Sociais, projeto desenvolvido pela Funarte em parceria com a UFRJ. A peça retrata dois momentos simbólicos do cotidiano, o instante do acalanto em que os pais embalam o sono dos filhos e o despertar da manhã, marcado pelos primeiros raios de sol. Em um longo e delicado crescendo, a música conduz o ouvinte por texturas transparentes e sonoridades serenas, até repousar em acordes calmos que evocam a plenitude da alvorada. A interpretação é da Orquestra Sinfônica da UFRJ e a regência de Tiago Santos.

Ouvimos Acalanto e Alvorada, de Alexandre Guerra, Orquestra Sinfônica da UFRJ e a regência de Tiago Santos. Na sequência dessa apresentação, nós vamos ouvir o concerto número 2 para piano em Fá menor, opus 21, de Frédéric Chopin. Composta quando o autor tinha apenas 20 anos, a obra é uma das mais célebres do repertório romântico para piano e orquestra, equilibrando lirismo, paixão e brilho virtuoso em seus três movimentos. O solista será o pianista Yuri Belo, vencedor do concurso Jovens Instrumentistas da Orquestra Sinfônica da UFRJ.

Ouvimos o concerto número 2 para piano em Fá menor, opus 21 de Frédéric Chopin, com Yuri Bello como solista, Orquestra Sinfônica da UFRJ e a regência de Tiago Santos. Yuri Bello é bacharelando em piano pela Escola de Música da Universidade Federal do Rio de Janeiro, na classe do professor Ronald Silveira. Ao longo de sua trajetória, ele participou de importantes festivais e oficinas de piano no país, como o FEMUSC, o Festival Piano para Todos, e a Oficina de Piano da Universidade de São Paulo. Além da carreira como intérprete, ele atua também como professor da Escola de Música Vila Lobos, do Governo do Estado do Rio de Janeiro. Yuri Bello se despede do palco da Sala Cecília Meirelles com um bis.

Estamos apresentando o concerto da Orquestra Sinfônica da UFRJ, realizado em 17 de outubro de 2025, na Sala Cecília Meirelles, no Rio de Janeiro. Sob a regência de Tiago Santos, o programa trouxe a estreia nacional de Acalanto e Alvorada, de Alexandre Guerra, o concerto número 2 para piano, de Chopin, com Yuri Bello como solista, e em breve nós vamos ouvir a Sinfonia número 3, de João Sibelius. Nesse concerto, a Orquestra Sinfônica da UFRJ contou com a regência de Tiago Santos, um dos nomes de destaque da nova geração de maestros brasileiros. O regente atuou como assistente da BBC Filarmônica e da Royal Liverpool Philharmonic, na Inglaterra, além de já ter dirigido importantes orquestras brasileiras, como a OSESP, a Filarmônica de Minas Gerais, a Petrobras Sinfônica e a OSPA. Seu repertório abrange obras sinfônicas, corais e operísticas, incluindo estreias de música contemporânea no Brasil e no exterior. Tiago Santos e a Orquestra Sinfônica da UFRJ finalizam esse concerto com a Sinfonia número 3, em Dó Maior, Opus 52, de Jean Sibelius.

0: Ouvimos a Sinfonia número 3 em Dó Maior, Opus 52, de Jean Sibelius, Orquestra Sinfônica da UFRJ e regência de Tiago Santos. O programa de hoje teve a apresentação de Tony Villani, produção Anderson Domingos e Karina Morim, sonoplasta Silas Mendes, operador de áudio Marcos Inácio. Muito obrigado pela sua companhia e até o próximo Plateia.
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1: Clair de Lune, da suíte Bergamasque, de Claude Debussy, na interpretação do pianista Antônio Vaz Lemes.

0: Clair de Lune, de Claude Debussy, na interpretação do pianista Antônio Vaz Lemos.
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2: Doze horas e 31 minutos.
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No caderno de música de hoje, vamos homenagear os 100 anos de nascimento de Miles Davis, um dos artistas mais influentes da história do jazz e da música do século XX. Trompetista, compositor e líder de banda, Miles Davis atravessou diferentes fases do jazz e ajudou a transformar profundamente a linguagem do gênero ao longo de quase 5 décadas de carreira. Ele nasceu em 26 de maio de 1926 em Alton, no estado de Illinois, nos Estados Unidos, e foi criado em uma família de boas condições financeiras. O músico se mudou ainda criança para East St. Louis e somente aos 13 anos ganhou do pai o primeiro trompete, começando suas aulas com Ewald Buchanan, professor que teria enorme importância em sua formação musical. Buchanan insistia para que Miles tocasse sem vibrato, característica que ajudaria a construir o timbre limpo e contido que se tornaria uma de suas marcas registradas. Vamos iniciar o programa com Blue and Green, de Miles Davis e Bill Evans, com Miles Davis, trompete e líder de banda, John Coltrane, sax tenor, Bill Evans, piano, Paul Chambers, contrabaixo e Jimmy Cobb na bateria.

Ouvimos Blue and Green, de Miles Davis e Bill Evans, obra pertencente ao histórico álbum Kind of Blue, com Miles Davis, trompete e líder de banda, John Coltrane no sax tenor, Bill Evans ao piano, Paul Chambers no contrabaixo e Jimmy Cobb na bateria. Na sua juventude, Miles Davis já tocava profissionalmente e convivia com músicos importantes da cena local. Em 1944, mudou-se para Nova York. Embora tivesse ingressado na Juilliard School com o objetivo de estudar música clássica, preferiu mergulhar na efervescente cena do jazz moderno e procurar músicos como Charlie Parker e Dizzy Gillespie. Logo, começou a participar das primeiras gravações do bebop, movimento que revolucionava o jazz naquele momento. Ao longo dos anos seguintes, Miles Davis mostrou uma característica rara: a capacidade de reinventar constantemente sua música. Além de ter participado do nascimento do bebop, Miles ajudou a consolidar o cool jazz com o histórico álbum Birth of the Cool, lançado em 1957. Explorou o jazz modal em trabalhos como Milestones, de 1958. E alcançou um de seus maiores sucessos com Kind of Blue, lançado em 1959, que se transformaria no álbum de jazz mais vendido da história, sendo frequentemente apontado por críticos e ouvintes como um dos maiores discos de todos os tempos. Deste álbum, vamos ouvir a faixa So What, de Miles Davis, com o sexteto formado por Miles ao trompete, Julian Cannonball Adderley no saxofone alto, John Coltrane saxofone tenor, Bill Evans ao piano, Paul Chambers no contrabaixo e Jimmy Cobb na bateria.

Ouvimos So What, de Miles Davis, com o sexteto formado por Miles ao trompete, Julian Cannonball Adderley no saxofone alto, John Coltrane, sax tenor, Bill Evans ao piano, Paul Chambers no contrabaixo e Jimmy Cobb na bateria. A gravação do álbum Kind of Blue marcou profundamente gerações de músicos pela liberdade de improvisação e pela atmosfera sofisticada criada por Miles e seu sexteto. Mas Miles Davis não parou por aí. Nas décadas seguintes, continuou expandindo as fronteiras do jazz. Trabalhou intensamente com o arranjador Gil Evans em discos como Sketches of Spain e Porgy and Bess, incorporando elementos da música erudita e de sonoridades espanholas. Na segunda metade dos anos 1960 e início dos anos 1970, Miles Davis voltou a revolucionar a música ao aproximar o jazz do rock, do funk e da música eletrônica. Álbuns como In a Silent Way e Bitches Brew abriram caminho para o jazz fusion e influenciaram artistas de diferentes estilos musicais. Além de sua própria produção, Miles também teve papel decisivo na trajetória de inúmeros músicos importantes. Em seus grupos passaram nomes como John Coltrane, Herb Hancock, Chick Corea, Wayne Shorter, Joe Zawinul e John McLaughlin, entre muitos outros grandes nomes do jazz. Mesmo enfrentando períodos difíceis, marcados por problemas de saúde e dependência química, Miles continuou criando e experimentando até o fim da vida. Nos anos 1980, voltou aos palcos com novos trabalhos, incorporando sintetizadores, elementos do pop e do hip-hop. Ao longo da carreira, Miles Davis recebeu inúmeros prêmios, incluindo diversos Grammy Awards e o Grammy Lifetime Achievement Award pelo conjunto da obra. Também foi incluído no Rock and Roll Hall of Fame e em importantes galerias dedicadas ao jazz. O músico faleceu em 28 de setembro de 1991, aos 65 anos, mas sua música continua viva, moderna e influente. Ele será sempre lembrado como um dos maiores músicos de todos os tempos, que acompanhou as transformações do jazz e ajudou a criar novos caminhos para a música do século XX. Vamos finalizar essa pequena homenagem a Miles Davis com Summertime e There Is a Boat That's Leaving Soon for New York, do álbum Porgy and Bess, uma releitura da ópera homônima de Gershwin, feita por Miles Davis e Gil Evans.

0: Ouvimos Summertime e There is a Boat That's Leaving Soon for New York, de Porg & Bess, versão de Miles Davis e Gil Evans, da ópera de Gershwin, com orquestra de jazz sob a regência de Gil Evans. E assim encerramos mais um Caderno de Música. A edição de hoje teve a apresentação de Sidney Ferreira, com texto e produção de Karina Amorim. Agradeço por sua companhia e até o próximo programa.
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2: As begônias estão chovendo ouro, suspendidas dos galhos da uitzica. O chão de pólen vai ficando louro, e o bosque inteiro redourado fica. Dir-se-á que se dilui todo um tesouro. Nunca a floresta amanheceu tão rica. As begônias estão chovendo ouro, penduradas dos galhos da uitzica. Bando de abelhas através do pólen, zinindo num brilhante fervedouro, as curvas asas transparentes bolem. E enquanto giram num bailado belo, as begônias estão chovendo ouro, formosa apoteose do amarelo.
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3: Treze horas e um minuto.
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5: Sinfonia número 2 em Mi menor, opus 27, de Rachmaninoff. Orquestra do Concerto Rebau de Amsterdã, regência de Kirill Kondrashkin. Pedido de Rebeca Ramos, da Tijuca, no Rio de Janeiro.

0: Sinfonia número 2 em Mi menor, opus 27, de Rachmaninoff. Orquestra do Concertgebouw de Amsterdã, regência de Kirill Kondrashkin. Pedido de Rebeca Ramos, da Tijuca, no Rio de Janeiro.
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0: Coro dos Ferreiros, da ópera Il Trovatore, de Giuseppe Verdi, com coro consórcio músico Ljubljana, Orquestra Sinfônica da Rádio de Ljubljana e a regência de Marco Munir. Pedido de Ian Nassoli do Meyer, no Rio de Janeiro.

0: Coro dos Ferreiros, da ópera Il Trovatore, de Giuseppe Verdi, com o Coro Consórcio Músico Ljubljana, Orquestra Sinfônica da Rádio de Ljubljana e a regência de Marco Munir. Pedido de Ianna Soli do Meyer, no Rio de Janeiro.
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0: O Voo do Besouro, da suíte O Conto do Czar Saltan, de Rimsky-Korsakov, com o flautista James Galloway, acompanhado pela Orquestra Filarmônica Nacional e a regência de Charles Guerrard. Pedido de Kelly Mendonça, de Niterói, no Rio de Janeiro.

0: Galloway, acompanhado pela Orquestra Filarmônica Nacional e a regência de Charles Guerrard. Pedido de Kelly Mendonça, de Niterói, no Rio de Janeiro.
1: 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Até o próximo programa.
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3: 2026, 100 anos de Milton Santos.
1: O trabalho do geógrafo e professor Milton Santos sempre foi voltado para os problemas sociais do Brasil. Sua abordagem da geografia sempre levou em conta as desigualdades estruturais de nosso país e a importância da cidadania para a construção de um país mais justo. Por este motivo, Santos foi um importante ator político e chegou a integrar o governo de Jânio Quadros. Com o golpe militar, em 1964, Milton foi preso e, em seguida, saiu do Brasil, retornando ao país em 1977. Em uma entrevista concedida a Roberto Dávila, o geógrafo comentou sobre estas questões.
4: Professor, ouvindo o senhor falar sobre a questão do negro, né, eu também estou pensando na questão da cidadania, né? Como é que nós, brasileiros, vivemos a cidadania?
5: Vivemos mal. Vivemos mal porque no Brasil não há cidadãos. As classes médias não querem ser cidadãs, querem privilégios, e os pobres não chegam a ser cidadãos. E aí chega a globalização, onde nós nos tornamos consumidores e usuários. O debate dos valores, eu acho que esse é o centro da questão da cidadania. Quer dizer, a cidadania ela se amplia quando se amplia também a noção de valor. Viver valorando as relações interpessoais, viver valorando a minha relação com minha terra, viver valorando a mim mesmo como pessoa, né, forte, e tudo isso é posto de lado. Se as alternativas são somente do consumo, se a oferta é só de coisas, de mais um pouquinho de dinheiro, a ideia de cidadania se reduz, e a democracia serve. Fica o nome, que nós continuamos falando que há uma democracia no Brasil. Será que é mesmo?
3: ...2026, 100 anos de Milton Santos.
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0: Concerto para piano, violino e orquestra, opus 17, de Johann Nepomuk Hummel. Piano, Howard Shiley. Violino, Agai Shaham. London Mozart Players, sob a regência de Howard Shiley.
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0: Octeto para sopros em Mi bemol maior, opus 103, de Beethoven. Orquestra de sopros do Festival de Marlborough, sob a regência de Marcel Mauss.

0: Octeto para sopros em Mi bemol maior, opus 103, de Beethoven. Orquestra de Sopros do Festival de Marlborough, sob a regência de Marcel Mauss.
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0: Sinfonia em Ré maior, de Luigi Cherubini. Orquestra Sinfônica de San Remo, regência de Piero Veludi.

0: Sinfonia em Ré Maior, de Luigi Cherubini, Orquestra Sinfônica de San Remo, regência de Piero Eludi.
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0: Sonata em Mi bemol maior para harpa solo, de Johann Ladislaus Dussek, harpa Catherine Michel.

0: Sonata em Mi bemol maior para harpa solo, de Johann Ladislaus Dussek. Harpa Catherine Michel.
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0: Paquita, suíte de balé, de Leon Minkus. Orquestra da Ópera de Sófia, regência de Boris Spassov.

Paquita, suíte de balé, de Leon Minkus. Orquestra da Ópera de Sófia, regência de Boris Spassov. Valsas números 1, 2 e 3, opus 34, de Chopin. Piano, Antônio Guedes Barbosa.

0: Valsas números 1, 2 e 3, opus 34, de Chopin. Piano, Antônio Guedes Barbosa.
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0: Ballabile, do terceiro ato da ópera Macbeth, de Giuseppe Verdi. Orquestra do Metropolitan de Nova York, sob a regência de James Levine.

0: Ballabile, do terceiro ato da ópera Macbeth, de Giuseppe Verdi. Orquestra do Metropolitan de Nova York, sob a regência de James Levine.
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0: O Guarani, suíte transcrita para violão solo de Carlos Gomes, violão Turíbio Santos.

0: O Guarani, suíte transcrita para violão solo de Carlos Gomes, violão Turíbio Santos.
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0: Crisanteme, de Puccini, Quarteto Hagen,

0: Crisantemi, de Puccini, Quarteto Hagen.
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0: O Bem do Mar, de Dorival Caymmi, com Hamilton de Holanda.

0: O Bem do Mar, de Dorival Caymmi, com Hamilton de Holanda. 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
3: Dezessete horas e um minuto.
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5: No Ópera Completa de hoje, nós vamos ouvir a gravação mais recente de Sozarma, ópera em três atos de Georg Friedrich Händel. Com libreto baseado em um texto de Antonio Salvi, a história da ópera de Sozarma, Rede Média, foi originalmente ambientada em Portugal, mas precisou ser transferida para Sardes, em um Oriente imaginário criado por Händel e por seu adaptador anônimo. A mudança teria sido feita para evitar problemas diplomáticos com Portugal, que era um aliado importante da Inglaterra naquele período. Em uma trama em que mistura conflitos políticos e familiares, a ópera acompanha a história de Merlo, filho do rei Aliate, que se rebela contra o pai ao acreditar que perderá o direito ao trono para Argone, em meio à guerra

0: Ginástica, sujo protagonista, Sozarme, soberano da média e noivo de Elmira, irmã de Melo, que tenta reconciliar a família e restaurar a paz. A estreia ocorre em Londres, no King's Theatre, em 15 de fevereiro de 1732 e rapidamente conquistou o público da época. A ópera teve 12 apresentações consecutivas e recebeu críticas bastante elogiosas. Um cronista da época escreveu que a obra encantava a cidade, enquanto um outro afirmou que era uma das melhores que já havia ouvido. Musicalmente, Sozarme é considerada uma das grandes realizações de Handel no gênero da ópera séria. O compositor reduziu os recitativos e concentrou a sua criatividade nas áreas e conjuntos vocais. A obra se destaca pela variedade de climas e pela profundidade psicológica dos personagens. Entre os momentos mais celebrados estão o dueto Per le porte del tormento e a área Cor di madre. E no programa de hoje, nós vamos ouvir a gravação mais recente da ópera, lançada em março de 2026, que reúne o elenco formado por Rémy Bréfoyer, no papel título, Sarah Charles, como Elmira, e direção de Marco Angiolone, à frente da orquestra de l'Opéra Royal. A crítica destacou a energia da interpretação e elogiou especialmente o baixo Giacomo Nanni, como intérprete de Altomaro. Além disso, a BBC Music Magazine descreveu a leitura como vigorosa e convincente, enquanto o jornal The Guardian ressaltou a flexibilidade e a força vocal do elenco. E vamos então à narração de Rui Vasconcelos do primeiro ato de Sozarme, de Handel.
1: A ópera Sozarme acompanha uma história de rivalidade familiar, disputas pelo poder e tentativas de reconciliação. Melo, filho e herdeiro do rei Aliate da Lídia, se revolta contra o pai ao acreditar que será deserdado em favor de Argone, filho ilegítimo do rei. Em meio à guerra, Sozarme, rei da Mídia e noivo da princesa Elmira, irmã de Melo, tenta intervir para restaurar a paz entre pai e filho. Sozarme representa nesta ópera um ideal de um soberano equilibrado, racional e pacificador, em contraste com os impulsos violentos e as intrigas dos demais personagens. No primeiro ato, o rei Aliates mantém cercada a cidade de Sardes, onde estão seus filhos, Melo e Elmira, e sua esposa, a rainha Erinice. A população sofre com a fome provocada pelo conflito e Melo decide atacar o exército do pai. Erinice, atormentada por um sonho premonitório, teme que a guerra termine com a morte de um dos dois. Ao lado de Elmira, ela tenta convencer Melo a desistir do confronto. Paralelamente, Altomaro, conselheiro ambicioso e manipulador, incentiva Argone a reivindicar o trono. Argone, porém, considera desonrosa a ideia de tomar o poder dessa forma. Enquanto isso, Sozarme, rei da Mídia, procura agir como mediador entre as partes, tentando impedir que a tragédia familiar se concretize.
0: Georg Friedrich Handel, Sozarme, Re di Media, ópera em três atos com libreto baseado em um texto de Antônio Salvi. No elenco, os solistas Rémy Bréfoyer, contratenor, como Sozarme, Sarah Charles, soprano, como Elmira, Eleonore Pancrazi, contralto, como Erinice, Logan López González, contratenor, como Argone, Niccolò Balducci, contratenor, como Melo, e Giacomo Nanni, baixo, como Altomaro. Orquestra da Ópera Real, sob a regência de Marco Angiolone. Primeiro ato.

0: Georg Friedrich Händel, Suas Armas, Redimedia, ópera em três atos com libreto baseado em um texto de Antônio Salvi. No elenco, os solistas Rémy Bréfoyer, contratenor, como Suas Armas, Sarah Chance, soprano, como Elmira, Eleonore Pancrazi, contralto, como Erenice, Logan Lopez Gonzalez, contratenor, como Argone, Niccolò Balducci, contratenor, como Melo, e Giacomo Nanni, baixo como Altomaro. Orquestra da Ópera Real, sob a regência de Marco Angioloni.
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0: E seguimos com o segundo ato de Suas Armas, Redimedia, de Händel.
2: No segundo ato, depois da batalha, Milo retorna ao palácio, levando uma veste manchada com o sangue de Sossarme. Ao vê-la, Elmira acredita que o noivo morreu e desmaia. Mas Sossarme foi apenas ferido e consegue voltar ao palácio, reencontrando Elmira em uma das passagens mais emocionais da ópera. Enquanto a tensão aumenta, Altomaro percebe que Argone não pretende lutar pelo trono e decide ele próprio conspirar contra Aliat. O rei, cansado do sofrimento do povo e da longa guerra, resolve pôr um fim ao conflito, propondo um combate direto entre ele e o filho Milo numa tentativa de resolver definitivamente a disputa dinástica.

Georg Friedrich Händel, suas armas, Red Média, ópera em três atos com libreto baseado em um texto de Antônio Salvi. No elenco, os solistas Rémy Bréfoyer, contratenor, como Zosarme, Sarah Chance, soprano, como Elmira, Eleonore Pancrazi, contralto, como Erenice, Logan López González, contratenor, como Argone, Niccolo Balducci, contratenor, como Melo, e Giacomo Nanni, baixo, como Altomaro. Orquestra da Ópera Real, sob a regência de Marco Angioloni. Segundo ato.

0: Georg Friedrich Händel, Suas Armas, Redimedia, Opera e Intrasatos, com libreto baseado em um texto de Antônio Salvi. No elenco, os solistas Rémy Bréfoyer, contratenor, como Suas Armas, Sarah Chance, soprano, como Elmira, Eleonore Pancrazi, contralto, como Erenice, Logan López González, contratenor, como Argone, Niccolò Balducci, contratenor, como Melo, e Giacomo Nanni, baixo como Altomaro. Orquestra da Opera Real, sob a regência de Marco Angioloni.
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0: Finalizamos com o terceiro e último ato de Suas Armas, de Händel.

No terceiro ato, Aliat e Milo, pai e filho, estão prestes a se enfrentar em duelo quando Erinis e Argone interrompem o combate. Pouco depois chega a notícia de que Altomaro traiu os dois lados e acabou tirando a própria vida. A revelação de suas intrigas faz com que pai e filho finalmente abandonem o conflito. A reconciliação entre Aliat e Milo devolve a estabilidade ao reino, enquanto o casamento de Sossarbe e Elmira simboliza o restabelecimento da paz e da harmonia familiar.

Georg Friedrich Händel, suas armas, Redi Média, ópera em três atos com libreto baseado em um texto de Antônio Salvi. No elenco, os solistas Rémy Bréfoyer, contratenor, como Zosarme, Sarah Chance, soprano, como Elmira, Eleonore Pancrazi, contralto, como Erenice, Logan López González, contratenor, como Argone, Niccolo Balducci, contratenor, como Melo, e Giacomo Nanni, baixo, como Altomaro. Orquestra da Ópera Real, sob a regência de Marco Angioloni. Terceiro ato.

0: Georg Friedrich Händel, Suas Armas, Redimedia, ópera em três atos com libreto baseado em um texto de Antônio Salvi. No elenco, os solistas Rémy Bréfoyé, contratenor, como Suas Armas, Sarah Chance, soprano, como Elmira, Eleonore Pancrazi, contralto, como Erenice, Logan López González, contratenor, como Argone, Niccolò Balducci, contratenor, como Melo, e Giacomo Nanni, baixo como Altomaro. Orquestra da Ópera Real, sob a regência de Marco Angioloni. E assim encerramos mais uma ópera completa que hoje apresentou Suas Armas, Redimedia, ópera em três atos de Händel. Esse programa teve a apresentação de Tony Villani e Rui Vasconcelos, com texto e produção de Karina Morim. Obrigado pela sua companhia e até o próximo Ópera Completa.
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1: Sonata para piano e violino, número 29, em Lá maior, K 402, de Mozart. Na interpretação do violinista Cláudio Cruz e da pianista Olga Kopilova.

0: Sonata para piano e violino, número 29, em Lá Maior, K402, de Mozart, na interpretação do violinista Cláudio Cruz e da pianista Olga Kopylova.
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0: Hoje, o Roda de Choro apresenta a segunda parte do disco Choros Líricos e Sentimentais, álbum autoral do compositor, arranjador e instrumentista Paulo Aragão. Violonista virtuoso e fundador do quarteto Mahogany, Paulo Aragão é um dos mais destacados arranjadores de sua geração e também um dos diretores da nossa querida Casa do Choro. O álbum Choros Líricos e Sentimentais reúne suas composições em arranjos elaborados especialmente para estas gravações. Paulo Aragão fala sobre os arranjos do disco e apresenta a faixa Choro de Outono.
1: Esse primeiro trabalho autoral que reúne um monte de coisa que estava aí na gaveta, né? Nessa vida de músico, é uma vida muito intensa que a gente tem que ficar girando os pratinhos, né? Então, meus trabalhos como violonista, como arranjador, principalmente arranjador, né? Muitos anos fazendo arranjo e tal. Aí acaba que a gente... Eu fui deixando as composições, eu ia fazendo no tempo que dava, ia ficando na gaveta. Então foi por isso que demorei tanto. Todos esses, essa leva de arranjos e gravações foram feitos especialmente para esse disco. Nós gravamos aqui no Rio de Janeiro em novembro de 2025, foi uma semana de gravação. E foi tudo gravado em estúdio mesmo, no estúdio Lontra, ali em Laranjeiras. E teve uma faixa só, que é uma faixa que eu vou falar dela daqui a pouquinho, que tem um caráter mais camerístico. É uma faixa um pouco diferente dentre todas essas discos, que é o Coreto de Itaipu, que foi gravado na Casa do Choro. Uma gravação meio ao vivo, assim, um clima, apesar de ter sido assim, sem plateia, claro, mas uma gravação mais camerística, vamos dizer assim. E, de fato, tem duas faixas nessa seleção em que eu fiz arranjos de cordas, e essas cordas foram tocadas por um grupo orquestral lá da Rússia, né, de São Petersburgo, um grupo de cordas muito bom, que faz essas gravações. Eu não fui à Rússia, não, mas a gente manda a gravação, né, com a partitura e todas as indicações necessárias, e ficou muito bonita a gravação, de fato. Eles mandam tudo gravado bonitinho, funciona muito bem. Eu até já fui à Rússia, mas não dessa vez. Já toquei em Moscou, mas não, São Petersburgo ainda não conheço, infelizmente. O Choro de Outono é uma das músicas mais antigas desse álbum, dos Choros Líricos e Sentimentais. Ele foi composto, se eu não me engano, em 2009 ou 2010, alguma coisa assim. E é um choro que eu fiquei muito feliz com o resultado. A gente chegou a tocar ele em algumas ocasiões.

ocasiões assim ao vivo, sabe? A turma lá da Casa do Choro. Eu lembro de ter feito até um arranjo para quarteto de cordas, que foi tocado num festival, enfim. E é um choro que tem duas partes. Ele é meio tradicional nesse sentido, mas ele tem uma estrutura tonal um pouquinho diferente, porque ele começa num tom, aí a primeira parte acaba em tom abaixo, e aí vai embora para a segunda parte, e aí, quando vai repetir a primeira parte, começa um tom acima do que era na primeira parte, e aí acaba no tom que era. Enfim, tem uma confusão tonal, mas é que eu acho que deu um resultado bonito. E aqui nessa gravação, eu fiz um arranjo que tem cordas, corda de arco, e tem Toninho Carrasqueira na flauta, Nailor Proveta no clarinete, Pedro Aragão no violão tenor, Luciana Rabelo no cavaquinho, eu e Maurício Carrilho nos violões, e o Marcos Tadeu na bateria. Choro de outono.

0: Acabamos de ouvir o belíssimo Choro de Outono, Choro Lento de Paulo Aragão, com o autor ao violão. Maurício Carrilho no violão de sete cordas, Pedro Aragão ao violão tenor, Luciana Rabelo ao cavaquinho, Toninho Carrasqueira na flauta, Nailor Proveta ao clarinete, Marcos Tadeu ao pandeiro e participação especialíssima da St. Petersburg Studio Orchestra.
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0: Paulo Aragão apresenta a próxima faixa do disco Choros Líricos e Sentimentais.
2: Nossa próxima música aqui no repertório é uma polca que também foi composta naquele ambiente da pandemia, né? Todo mundo trancado em casa. Foi exatamente há 5 anos atrás. Eu lembro que foi o meu aniversário de 45 anos. Eu estava nessa semana do meu aniversário, completando 45 anos, eu escrevi uma polca, botei esse nome de 45 do primeiro tempo, por causa dessa comemoração, e fiz aquelas famosas gravaçõezinhas, né, de eu me acompanhando, e coloquei no Instagram. E aí, vários amigos gostaram, e um deles, especificamente o Luca Raelli, lá de São Paulo, grande clarinetista, me ligou, falou, adorei essa música, me manda a partitura. E aí, quando as coisas abriram e a gente voltou a conviver, a tocar, eu escrevi um arranjo para flauta e clarinete, que eu, ele e o Teco Cardoso tocávamos assim nas passagens de som, quando a gente fazia show com a Mônica Salmado. Enfim, ficou esse arranjo pronto. Depois aí pro disco eu falei, ah, vou ampliar ainda um pouquinho, botei mais um bandolim, que foi aqui tocado pelo Marcílio Lopes, cavaquinho e pandeiro, tocados pelo Jaime Vignoli e pelo Marcos Tadeu.

0: Acabamos de ouvir a polca 45 do primeiro tempo, composição de Paulo Aragão com o autor ao violão, Teco Cardoso na flauta, Luca Raelli ao clarinete, Marcílio Lopes ao bandolim, Jaime Vignoli no cavaquinho e Marcos Tadeu na percussão.
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0: O compositor apresenta a sua Valsa Seresteira número 2, gravada no álbum Choros Líricos e Sentimentais.
2: Essa é uma outra valsa, essa é mais recente também, foi composta há um ano, talvez, por aí, em homenagem a um músico que é um grande ídolo, né? Uma grande influência, acho que para todo violinista brasileiro, para mim, não poderia deixar de ser, que é o Sérgio Assad, do Assad, uma pessoa que incentivou muito, assim, me incentivou muito como compositor, como arranjador também. O nosso trabalho lá do Quarteto Malgani, ele foi sempre um cara muito generoso, deu muita força. E, obviamente, também nos influenciou demais com a música dele, com o arranjador e compositor sensacional que ele é, com o tratamento super engenhoso que ele tem na escrita para o violão, que eu acho que é um farol, assim, no violão brasileiro. E eu quis fazer essa homenagem para ele, né? E fiz uma brincadeira, assim, pegando o nome dele, Assad, né? E fazendo algumas notas, assim, baseado nesse nome, né? Um motivozinho que tá no início da primeira parte. Com mi bemol, lá, mi bemol, lá, ré. Enfim, dá um motivo musical que foi o ponto de partida para a criação dessa valsa. E depois, na segunda parte, tem algumas leves citações, assim, de uma música do Sérgio para violão, que é muito bonita, que é a Valsiana. Enfim, então eu fiz essa música em homenagem ao Sérgio Assad. É a Valsa Seresteira número 2, tocada para violão solo mesmo.

0: Ouvimos Valsa Seresteira número 2, composição de Paulo Aragão, sob o nome de Sérgio Assad, com o autor ao violão solo.
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0: Continuando o Roda de Choro, Paulo fala sobre seu trabalho como arranjador e apresenta a próxima faixa do álbum Choros Líricos e Sentimentais.
2: Eu adoro o trabalho de arranjador. É um ofício, vamos dizer assim, que eu exerço desde, sei lá, 20 e poucos anos. Tive muitas alegrias como arranjador, de escrever para muitas orquestras no Brasil e no exterior também. De escrever arranjos que foram gravados, sabe, em discos... Poxa, o primeiro disco que eu fiz arranjo, o disco inteiro, foi um disco do Ginga. Eu tinha 23 anos, sei lá, não, 25 anos, uma coisa assim. Foi o Noturno Copacabana, foi um disco que marcou minha vida. Depois eu fiz outros trabalhos com Ginga, Avenida Atlântica também, um disco que eu fiz inteirinho, de arranjo para quarteto de cordas, violão e voz. E outros discos, já fiz arranjo, pô, tive a honra de fazer arranjos para disco do Edu Lobo, agora recentemente, do Francis Jaime, da Mônica Salmazo. Além de trabalhar muito com esse universo do choro, então, assim, dezenas de arranjos gravados lá na Cari, né, com produções ligadas ao choro, disco do Nailo Proveta. Então foi uma coisa que eu sempre gosto muito. Eu gosto muito de ouvir arranjos, aprender com os grandes arranjadores, com os grandes compositores, e escrever, né? Eu gosto de escrever. E sempre escrevi para os outros, né? Claro, assim, o arranjador, ele é uma figura que está meio ali no bastidor, tentando fazer tudo funcionar da melhor maneira possível, tentando vestir as músicas da maneira mais condizente para cada momento, seja uma gravação, seja uma apresentação ao vivo. E é um trabalho que eu amo de paixão, adoro fazer. E para esse disco, eu falei, claro, tem que fazer arranjos, né? E foram escritos arranjos especialmente para esse disco, para formações variadas. Então, primeiro tem coisas assim que foram feitas para formações pequenas, né? Para violão solo tem várias coisas, composições minhas para violão solo, aí se mistura o arranjador e o compositor. Um dos choros eu fiz um arranjo para o Quarteto Malgani, o Choro Lírico, que até dá nome ao disco também. Fiz arranjos que tem essa utilização do conjunto de choro, né? Que tem assim dois ou três sopros, às vezes um bandolim, uma base com violões e cavaquinho, pandeiro, usado de uma maneira que eu gosto muito, que é uma escrita que une elementos tanto da sonoridade mais típica dos regionais, do choro, do ritmo, das levadas, com a sonoridade mais camerística, que vem, assim, um pouco da música de concerto, mas não só, da música popular também, né? O choro tem um pé na música de câmara, na música de concerto, é uma das vertentes possíveis, né? E eu gosto muito de explorar essas sonoridades. Então tem arranjos para formações menores e formações maiores. Tem esses dois arranjos de cordas que eu acho que ficaram bonitos no disco. É um instrumental bem variado. Então tem muitas coisas de sopros, coisas de cordas, violão solo, cordas dedilhadas, claro, os violões, né? Bandolins, violão tenor, cavaquinho, enfim. E a gente tenta sempre criar sonoridades diferentes, recursos diferentes dentro desse universo. Próxima peça que a gente vai ouvir é uma peça que tem um título curioso também, chama Nazaré e Milhaud. São dois personagens, que são Ernesto Nazaré, o grande Ernesto Nazaré, e o grande compositor francês Darius Milhaud. Essa história é a seguinte: o Milhaud esteve no Rio de Janeiro, né? Ele chegou no Rio de Janeiro, ele tinha 25 anos, em pleno carnaval de 1917, e deixou vários escritos contando como ele tinha ficado impactado com a música brasileira, especialmente com a música popular brasileira, e chamando a atenção com uma coisa que nem os compositores brasileiros até então, até meados dos anos 10, tinham se dado conta da importância da música popular e do tesouro que eram compositores como, no caso, Nazaré e outros que ele cita, como Marcelo Tupinambá, Chiquinha Gonzaga, enfim, que ele apreciou muito. Esse encontro eu trabalhei, fiz uma adaptação para conjunto de choro da peça mais famosa do Milhaud, que se chama O Boi no Telhado, que é uma colagem, vamos dizer assim, modernista, cubista, de um monte de músicas brasileiras e tal, que ele faz de uma maneira muito engenhosa. Fiz essa adaptação trazendo de volta, vamos dizer assim, pro regional de choro, né? Que eu acho que foi um trabalho que eu mergulhei muito na obra dele, especialmente nessa obra de inspiração brasileira. Tem outras peças também, como o ciclo Saudades do Brasil. E em 2013 eu fui convidado pela Orquestra Sinfônica Brasileira para escrever uma peça para violão e orquestra, para o Yamandu Costa, para a USB, em comemoração aos 150 anos de nascimento do Ernesto Nazaré, que aconteceu justamente em março de 2013. Então, em março de 2013, foi estreada essa peça que eu escrevi, se chama Concerto Nazaré para violão e orquestra. O primeiro movimento era justamente essa música Nazaré e Milhaud, imaginando esse encontro assim, musical dos dois. O Milhaud viu o Nazaré tocando, ele descreve isso e tal. Então, essa peça foi escrita para violão e orquestra, mas eu também achei que ela poderia soar muito bem tocada como se fosse um choro, assim, claro, uma peça assim, mais ampla e tal, mais camerística, mas que ela funcionaria bem com esse conjunto de choro, e assim foi feito. E ficou muito legal, é o Toninho Carrasqueira de flauta, Nailor Proveta de clarinete, o Pedro Aragão de bandolim, eu e Maurício Carrinho nos violões e o Marcos Tadeu de pandeiro. E caixa, né, percussão.

0: Acabamos de ouvir Nazaré e Mio, tango brasileiro de Paulo Aragão, com o compositor ao violão de 8 cordas, Maurício Carrilho ao violão de 7 cordas, Pedro Aragão ao bandolim, Jaime Vignoli ao cavaquinho, Toninho Carrasqueira na flauta, Nailor Proveta ao clarinete e Marcos Tadeu na percussão.
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0: Paulo Aragão apresenta a próxima faixa do álbum Choros Líricos e Sentimentais.
2: Esse choro bordado que a gente vai ouvir agora também é uma composição para violão solo. Essa é das mais recentes até. É um choro de 3 partes para violão,

E ele ficou sem nome até o último momento, assim. A gente gravou como Choro em Ré menor, Choro em Ré menor. E aí, como ele tem uma coisa assim, muito, sabe, de uma melodia sinuosa e que vai pra cima e vai pra baixo, me deu essa ideia desse bordado e eu achei que ficava esse nome, ficava bonito. Então, batizei de Choro Bordado aos 45 segundos do tempo.

0: ouvimos Choro Bordado, de Paulo Aragão, interpretado pelo autor ao violão.
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0: Paulo apresenta agora uma das faixas que batizam o álbum Choros Líricos e Sentimentais.
1: O Choro Lírico é um dos nomes do disco, né? Choros Líricos e Sentimentais, é por causa desse choro. É um choro que tem alguns anos já que eu compus. Eu compus para violão solo, originalmente, esse choro. Inclusive, presenteei meu amigo João Camareiro com esse choro. E eu achei que iria soar bem com quatro violões, né? E aí escrevi esse arranjo, eu gostei muito do resultado, para fazer justamente com meus colegas queridos do Quarteto Malgani. Então foi um arranjo especialmente feito para esse disco, desse choro, que é um choro de duas partes, um choro lento, um choro lírico, né? Muito, é uma melodia muito lírica, de fato. É numa tonalidade até meio estranha para o violão, ele está em Mi bemol. Ele foi escrito originalmente para um violão de sete cordas. As outras peças todas eu fiz para violão de seis, mas esse é para violão de sete. E aí eu fiz essa adaptação para o Malgani e ficou muito bonito. É o que a gente vai ouvir agora, o Choro Lírico.

Ouvimos Choro Lírico, de Paulo Aragão. Choro Lento, interpretado pelo Quarteto Mahogany, com Carlos Chaves ao violão requinto. Diogo Cilli ao violão de sete cordas. Lucas Gralato ao violão. E Paulo Aragão ao violão de oito cordas.

0: Paulo fala sobre a sua relação com a Rádio MEC e apresenta a última faixa do disco, Choros Líricos e Sentimentais.
1: Olha, eu queria agradecer demais aqui o Roda de Choro, agradecer demais a Rádio MEC, que é a rádio que eu ouço desde criança e que contribuiu demais para minha formação musical. Então, para mim, não deixa de ser uma coisa, uma emoção eu estar aqui falando do meu trabalho, né, aqui na Rádio MEC. Eu realmente me sinto em casa aqui, porque há 40 anos a rádio. Antigamente, quando na época das fitas cassete, eu gravava as coisas. Então, eu gravava a Rádio MEC, gravava, assim, eu tenho até hoje lá na casa dos meus pais, assim, dezenas de fita cassete de coisas gravadas, de programas gravados, de coisas que eu ouvi. Então, a rádio foi fundamental na minha formação musical e eu fico muito honrado de estar aqui falando desse trabalho na Rádio MEC. E aí esse disco, Choros Líricos e Sentimentais, ele se encerra com uma faixa que eu até coloquei meio como se fosse uma faixa bônus, e eu explico a razão. É porque essa faixa foi a única que não foi gravada exatamente no estúdio, como todas as outras foram nesse álbum. E tem uma razão, uma faixa que, de fato, tem uma estrutura um pouco diferente, que é uma faixa, de fato, camerística, música de câmara. Foi uma peça que eu compus já tem uns 10 anos também, uma encomenda também do Cristiano Alves, clarinetista. Ele ia tocar num festival e me pediu uma peça que durasse uns 7 minutos, 6, 7 minutos, alguma coisa assim. E eu fiz essa peça. Originalmente, a instrumentação, que era justamente o pedido, né, nessa encomenda, foi para clarinete, clarone, clarinete baixo, né, e piano. E para o disco, eu resolvi fazer com clarinete, com cello e piano. E até ampliei aqui um pouquinho ela para o disco, né, fiz uma revisão, assim, 10 anos depois. E chamei o Cristiano, claro, para ser o clarinetista. Ele arrasou. E outros dois músicos maravilhosos. O Hugo Pilger está no cello e a Érica Ribeiro está no piano. Essa faixa foi gravada lá na Casa do Choro, no Auditório Radamés, em Ataly, e foi gravada, assim, realmente como música de câmara, né? Ao vivo, todo mundo vazando e tal, sem público, né? Mas uma gravação que ficou muito bonita e é o que meio que fecha esse repertório, costurando aí. É uma espécie de um maxixe tango brasileiro de câmara. Essa é a ideia desse coreto de Itaipu.

0: Encerramos o Roda de Choro, que apresentou o álbum Choros Líricos e Sentimentais. Primeiro disco autoral do compositor, arranjador e violonista Paulo Aragão. Ouvindo o Maxixe, Coreto de Itaipu, com Cristiano Alves ao clarinete, Hugo Pilger ao violoncelo e Érica Ribeiro ao piano. 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Eu sou Raquel Ricardo e espero você no próximo Roda de Choro.
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